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0: 26 minutos antes de chegar a 4 horas.
1: Vamos, eu quero ligar, buena, vamos, vamos.
0: É o dominguinho.
1: Ai, ó, mira, mira.
0: Che, domingo, Ana. Domingo, Zon, Ana. Essa tua vizinha.
1: É muito bonito demais, maravilhoso, do que nunca.
0: Ainda vamos às suas quatro lanças que se em Camoá às 5 horas. Camoá, uma gameta música. Xenga esteja em Camoá à meia-noite. Eles têm despejado uma portuguesa na Inhambane. E cani, cani, em Camalocuá, o Xisanahine. E já chegamos a Recuana. Buiayang.

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4 horas 35 minutos, 35 segundos. 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
2: São 5 horas em Moçambique.
3: Bom dia, bem-vindo às notícias apresentadas por Vítor Rufino. O Presidente da República diz que o General Joaquim Munhepe foi um compatriota exemplar, um defensor inabalável da pátria. Daniel Chapo destaca que a entrega e postura do General Munhepe foram determinantes para a conquista da independência do país. No seu elogio fúnebre apresentado na Praça dos Heróis, em Maputo, o Presidente da República enalteceu os feitos do General Joaquim Munhepe, afirmando que o seu legado deve ser seguido por todos.
4: Vida e obra dedicadas à luta contra a dominação colonial estrangeira e à defesa da soberania de uma nação cuja conquista o General Munhepe foi um dos mais destacados protagonistas. Mas como evocar o percurso nacionalista do General Munhepe na dimensão que lhe é devida, se dentro de nós ainda ecoam a firmeza da sua voz e a certeza das suas inabaláveis convicções por um Moçambique livre, unido e justo? Onde buscaremos nós as insígnias palavras da magnanimidade que se impõe para exaltar um percurso brilhante e de excepcional devoção à causa da pátria e do povo que o General Munhepe tanto amava?
3: Os restos mortais do tenente-general na reserva foram depositados na cripta dos heróis moçambicanos na cidade de Maputo, numa cerimónia na qual estiveram familiares, amigos, ex-colegas, antigos governantes, ex-companheiros da luta de libertação nacional, entre outros. O presidente da República, Daniel Chapo, felicita a Seleção Nacional de Futebol Sub-17, Mambinhas, pela sua qualificação à Copa do Mundo FIFA Sub-17, a realizar-se de novembro a 13 de dezembro deste ano no Catar. Os Mambinhas garantiram a qualificação para o Campeonato do Mundo FIFA Sub-17, competição que reunirá 48 seleções nacionais após vencer a Etiópia por 5-4 na marcação de grandes penalidades, depois de um embate a uma bola no tempo regulamentar. Os meus parabéns aos nossos briosos rapazes por esta façanha. Desde o primeiro minuto deste campeonato africano que decorre em Marrocos, acreditamos no vosso potencial. Unidos e com foco, vós sois capazes de muito mais. Destaca o chefe do Estado, que estende as suas felicitações à equipa técnica, à Federação Moçambicana de Futebol e a todos os demais membros da delegação nacional. Refira-se que esta é a primeira vez que uma seleção nacional, neste caso os Mambinhas, qualifica-se à Copa do Mundo de Futebol 11. Noutras notas da atualidade, cerca de 155 milhões de meticais serão aplicados para a construção de infraestruturas sociais em Tete. O valor em questão é resultado de 7,25% das receitas da exploração dos recursos minerais na província. O montante foi revelado esta sexta-feira pelo presidente da Comissão para Assuntos de Plano e Finanças na Assembleia Provincial de Tete, Luís Amor, na terceira sessão ordinária do órgão.
5: Setor de saúde, 90 milhões. Setor de obras públicas, 56.554.590 meticais. Setor da juventude, emprego e desporto, 8 milhões de meticais. A presente resolução entra em vigor na data da sua publicação e produz efeitos após a ratificação pelo Ministério das Finanças.
3: Cerca de 155 milhões de meticais serão aplicados para a construção de infraestruturas sociais em Tete. A Administração Nacional de Estradas, ANE Inhambane, apela ao envolvimento de todos os setores na preservação da área reservada à estrada. O apelo surge pelo fato de, em quase todas as rodovias da província, serem visíveis casos de construções de todo tipo de infraestruturas no espaço adstrito à ANE. Trata-se de uma prática que mina a concretização de ações de melhoramento e manutenção de estradas. A delegada provincial da Administração Nacional de Estradas, em Inhambane, Monira Chisico, indica que, em alguns casos, a existência destas infraestruturas contribui para a ocorrência de acidentes de viação. O gabinete da Primeira-Dama da República vai apoiar integralmente a formação do jovem Fernando Cavell, primeiro astronauta analógico moçambicano, admitido no Instituto de Arquitetura Avançada de Catalunha, na Espanha, para o mestrado em Arquitetura Avançada e Fabricação Digital. Fernando Cavell corria o risco de perder a vaga por falta de recursos para a inscrição, avaliada em 3.800 euros, o equivalente a 285 mil meticais. Em comunicado, o gabinete da Primeira-Dama da República garante que vai apoiar imediatamente com o valor da inscrição, bem como todas as condições necessárias. Na atualidade internacional, mais 10 países africanos podem ser afetados pelo ébola, que se propaga na República Democrática do Congo e no Uganda. É um alerta do presidente do Centro de Controlo e Prevenção de Doenças da União Africana, Jean Kaseya. Segundo Kaseya, fazem parte desses países o Sudão do Sul, Ruanda, Quênia, Tanzânia, Etiópia, Congo, Burundi, Angola, República Centro-Africana e a Zâmbia. Atualmente existem cerca de 750 casos suspeitos de ébola e 177 mortes suspeitas na República Democrática do Congo, um país com cerca de 100 milhões de habitantes onde a epidemia se propaga rapidamente, tal como alertou a Organização Mundial da Saúde. Fechamos com o tempo. A cidade de Tete poderá registrar este domingo 32 graus centígrados de temperatura máxima, seguida por Beira, Inhambane e Nampula, com 30 graus. Quelimane, 29, Vilanculo, 28, Xai-Xai, 27, Maputo e Lixinga, 26 e, por último, Chimoio, com 25 graus centígrados de temperatura máxima. Próximas notícias às 7 horas.
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Muito satírica, 5 horas e está daquela 26 minutos. Lemos o Nico Elim inteiro e a Rádio Moçambique, emissor provincial e a Gaza. 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
2: As notícias a esta hora apresentadas por Gerson Jamis. Muito bom dia.
3: Gércio Alexandre, caro ouvinte, muito bom dia. O Presidente da República diz que o General Joaquim Munhepe foi um compatriota exemplar e um defensor inabalável da pátria. Daniel Chapo destaca que a entrega e postura de General Munhepe foram determinantes para a conquista da independência do país. No seu elogio fúnebre apresentado na Praça dos Heróis, em Maputo, o Presidente da República enalteceu os feitos do General Joaquim Munhepe, afirmando que o seu legado deve ser seguido por todos.
4: Vida e obra dedicadas à luta contra a dominação colonial estrangeira e à defesa da soberania de uma nação cuja conquista o general Munhepe foi um dos mais destacados protagonistas. Mas como evocar o percurso nacionalista do general Munhepe na dimensão que lhe é devida, se dentro de nós ainda ecoam a firmeza da sua voz e a certeza das suas inabaláveis convicções por um Moçambique livre, unido e justo? Onde buscaremos nós as insignes palavras, a magnanimidade que se impõe para exaltar um percurso brilhante e de excepcional devoção à causa da pátria e do povo que o general Munhepe tanto amava?
3: Os restos mortais do tenente-general na reserva foram depositados na cripta dos heróis moçambicanos na cidade de Maputo, numa cerimónia na qual estiveram presentes familiares, amigos, ex-colegas, antigos governantes, ex-companheiros da luta de libertação nacional, entre outros. Moçambique apurou-se pela primeira vez ao Mundial de Futebol Sub-17 após vencer a sua congênere da Etiópia nas grandes penalidades por 5-4. E o Presidente da República, Daniel Chapo, felicita a Seleção Nacional de Futebol Sub-17 pela sua qualificação à Copa do Mundo FIFA Sub-17 a realizar-se de 19 de novembro a 13 de dezembro deste ano no Catar. Os mambinhas garantiram a qualificação para o Campeonato do Mundo FIFA Sub-17, competição que reunirá 48 seleções nacionais após vencerem a Etiópia por 5-4 na marcação de grandes penalidades depois de um empate a uma bola no tempo regulamentar. Os meus parabéns aos nossos briosos rapazes por esta façanha. Desde o primeiro minuto deste campeonato africano que decorre no Marrocos, acreditamos no vosso potencial. Unidos e com foco em vós, sois capazes de muito mais. Destaca o chefe de Estado, que estende as suas felicitações à equipe técnica, à Federação Moçambicana de Futebol e a todos os demais membros da delegação nacional. Cerca de 155 milhões de meticais serão aplicados para a construção de infraestruturas sociais em TET. O valor em questão é resultado de 7,25% das receitas de exploração dos recursos minerais na província. O montante foi revelado pelo presidente da Comissão para os Assuntos de Plano e Finanças na Assembleia Provincial de TET, Luís Amor, na terceira sessão ordinária do órgão.
5: Setor de saúde, 90 milhões. Setor de obras públicas, 56.554.590 meticais. Setor da juventude, emprego e desporto, 8 milhões de meticais. A presente resolução entra em vigor na data da sua publicação e produz efeitos após a ratificação pelo Ministério das Finanças.
3: Cerca de 155 milhões de meticais serão aplicados para a construção de infraestruturas sociais em TET. A Administração Nacional de Estradas em Inhambane apela ao envolvimento de todos os setores na preservação da área reservada de estrada. O apelo surge pelo facto de, em quase todas as rodovias da província, serem visíveis casos de construções de todos os tipos de infraestruturas no espaço adstrito à ANE. Trata-se de uma prática que mina a concretização de ações de melhoramento de manutenção de estradas. A delegada da ANE em Inhambane, Munira Chisico, indica que, em alguns casos, a existência destas infraestruturas contribui para a ocorrência de acidentes de viação. O gabinete da Primeira-Dama da República vai apoiar integralmente a formação do jovem Fernando Cavelle, primeiro astronauta analógico moçambicano, admitido no Instituto de Arquitetura Avançada da Catalunha, na Espanha, para um mestrado em Arquitetura Avançada e Fabricação Digital. Fernando Cavelle correu o risco de perder a vaga por falta de recursos para a inscrição, avaliada em 3.800 euros, o equivalente a 285 mil meticais. Em comunicado, o Gabinete da Primeira-Dama da República garante que vai apoiar imediatamente com o valor da inscrição, bem como todas as condições necessárias. Na atualidade internacional, mais de 10 países africanos podem ser afetados pelo Ebola, que se propaga na República Democrática do Congo e Uganda. É um alerta do presidente do Centro de Controlo e Prevenção de Doenças da União Africana, Jean Kaseya. Segundo Kaseya, fazem parte destes países o Sudão do Sul, Ruanda, Quênia, Tanzânia, Etiópia, Congo, Burundi, Angola, República Centro-Africana e Zâmbia. Fechamos com o tempo. A cidade de Tete poderá registrar este domingo 32 graus centígrados de temperatura máxima, seguida por Beira, Inhambane e Nampula com 30 graus. Quelimane 29, Vilanculo 28, Xai-Xai 27, Maputo e Lixinga 26 e, por último, Chimoio com 25 graus centígrados de temperatura máxima. Próximas notícias às 9 horas.
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sabe brincar, não brinca na chuva, não brinca em cima do muro, não brinca nas árvores, nem no terraço. Sabem por quê?

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8 horas 16 minutos, Mindiria, Rádio Moçambique, emissora provincial e a Gaza. 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

Muito satírica, 8 horas na 34 minutos. 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

8 horas 46 minutos. 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

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Stichilele, Justino Baca.

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2: Gerson Jamis, muito bom dia.
3: Renovando os votos de um bom dia, o presidente da Frelimo, Daniel Chap, dirige esta manhã a abertura da 4ª Sessão Ordinária do Comitê Nacional da Associação dos Combatentes da Luta de Libertação Nacional. Seguimos em direto à Escola Central do Partido Frelimo, na Matola, local que acolhe esta reunião da ACLIN, ao encontro do jornalista Domingos Macalane para mais detalhes. Domingos, muito bom dia.
4: Muito bom dia, Gerson Jamisi. Bom dia, ouvinte. O presidente da Frelimo e da ACLIN, Daniel Chapo, já se encontra aqui na Escola Central da Frelimo, na Matola, província de Maputo, para o arranque deste evento. Aqui no interior da sala dos grandes eventos da Escola Central da Frelimo, já estão presentes os membros do Comitê Nacional da ACLIN, incluindo convidados. O Comitê Nacional da ACLIN é um órgão interno da Associação dos Combatentes da Luta de Libertação Nacional, braço social e reserva moral do Partido Frelimo. O evento de dois dias vai decorrer sob o lema ACLIN, 37 anos engajada na promoção da unidade nacional, paz, patriotismo e na luta pela independência econômica. Daqui a pouco voltamos em antena para a transmissão dos principais momentos no que diz respeito a esta cerimónia de abertura da 4ª Sessão Ordinária do Comitê Nacional da ACLIN, Gerson Jamis.
3: Bom dia e continuação de bom trabalho, Domingos Macalane. Esta reunião da ACLIN acontece um dia depois das exéquias de um dos seus mais destacados membros, o general Joaquim Munhepe. E o presidente da República destaca que a entrega e postura de Joaquim Munhepe foram determinantes para a conquista da independência do país. Daniel Chap descreve Munhepe como um patriota exemplar e defensor inabalável da pátria. O chefe de Estado teceu estas considerações no seu elogio fúnebre apresentado na Praça dos Heróis, em Maputo, nas exéquias do general Joaquim Munhepe.
5: Vida e obra dedicadas à luta contra a dominação colonial estrangeira e à defesa da soberania de uma nação cuja conquista o general Munhepe foi um dos mais destacados protagonistas. Mas como evocar o percurso nacionalista do general Munhepe na dimensão que lhe é devida, se dentro de nós ainda ecoam a firmeza da sua voz e a certeza das suas inabaláveis convicções por um Moçambique livre, unido e justo? Onde buscaremos nós as insígnias palavras que se impõem para exaltar um percurso brilhante e de excepcional devoção à causa da pátria e do povo que o general Munhepe tanto amava?
3: O presidente da República enalteceu os feitos do general Joaquim Munhepe, afirmando que o seu legado deve ser seguido por todos. Os restos mortais do tenente-general na reserva foram depositados na cripta dos heróis moçambicanos na cidade de Maputo. Moçambique apurou-se pela primeira vez ao Mundial de Futebol Sub-17 após vencer a sua congênere da Etiópia nas grandes penalidades por 5-4. E o presidente da República, Daniel Chap, felicita a Seleção Nacional de Futebol Sub-17 pela sua qualificação à Copa do Mundo FIFA Sub-17 a realizar-se de 19 de novembro a 13 de dezembro deste ano no Catar. Os mambinhas garantiram a qualificação para o Campeonato do Mundo FIFA Sub-17, competição que reunirá 48 seleções após vencerem a Etiópia na marcação das grandes penalidades depois de um empate a uma bola no tempo regulamentar. Os meus parabéns aos nossos briosos rapazes por esta façanha. Desde o primeiro minuto deste campeonato africano que decorre em Marrocos, acreditamos no vosso potencial. Unidos e com foco em vós, sois capazes de muito mais. Destaca o chefe de Estado, que estende as suas felicitações à equipe técnica, à Federação Moçambicana de Futebol e a todos os demais membros da delegação nacional. O ministro da Justiça, Assuntos Constitucionais e Religiosos procedeu ao lançamento da primeira pedra para a construção da Conservatória dos Registros e Notariados de Macanhelas, no Niassa. Januário Eduardo.
6: Mateus Saizi afirmou este sábado que, com a conclusão das obras, será materializada a iniciativa de aproximar cada vez mais os serviços públicos essenciais aos cidadãos.
7: E os atos que vão ser praticados aqui, o registro, a emissão da certidão, a emissão do registro criminal, tudo será online em todo o território nacional.
6: As obras de construção da Conservatória dos Registros e Notariados de Macanhelas serão compostas por um arquivo, uma sala de noivos, uma sala de atendimento, gabinete do conservatório, conservador e um sistema de abastecimento de água. Januário Eduardo, de Insaca, distrito de Mecanhelas.
3: A comunidade empresarial da Zambésia considera que estão criadas as condições para a dinamização da atividade comercial com o Malawi. O otimismo surge na sequência da realização este sábado do Fórum de Negócios na cidade de Blantyre. Correspondente Sérgio Sixpence, no Malawi.
8: Governador da província da Zambésia, Pio Matos, assegurou aos empresários malawianos que todas as condições para a recepção de investimentos estrangeiros estão criadas naquele ponto de Moçambique. No fim do encontro, os homens de negócios de Moçambique e do Malawi que participaram neste fórum eram homens felizes.
9: Isso é oportunidade para pessoas também de Malawi. Vamos fazer trabalho junto.
10: Anisa Madassam, eu acho que foi produtiva.
8: O grupo empresarial do Malawi prometeu visitar a Zambésia para se tirar de perto das vantagens competitivas daquela província. Sergio Sixpence, em Blantyre.
3: No estrangeiro, a epidemia de febre hemorrágica de ébola na República Democrática do Congo já causou mais de 200 mortes entre os 867 casos suspeitos registados. Os dados constam do mais recente balanço atualizado este sábado pelo Ministério da Saúde do país. O ébola matou mais de 15 mil pessoas em África nos últimos 50 anos, com uma mortalidade que oscila entre os 25% e 90%, segundo a Organização Mundial da Saúde. O tempo, a cidade de poderá registrar este domingo 32 graus centígrados de temperatura máxima, seguida por Beira, Inhambane, Nampula, com 30 graus. Quilimane, 29, Vilanculo, 28, Xai-Xai, 27, Maputo e Lixinga, 26 e, por último, Chimoio, com 25 graus centígrados de temperatura máxima. Próximas notícias pontualmente às 11 horas.
1: 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Muito certo, ele é 9 horas na 7 minutos. 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

Muito satírica, 9 horas na 24 minutos. 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

0: Ele é 9 horas na 31 minutos, uma breakdance lá, a Rádio Moçambique e Cagaza.
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Mãe Satileca, 9 horas na 38 minutos. 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

0: Antena da Rádio Moçambique Studios em Xai-Xai. No ar estamos a emitir 90.9 MHz em frequência modulada, mas também pode nos sintonizar através do nosso sítio www.rm.co.mz, isto na internet. Cá estamos com melhor disposição, juntos, caro ouvinte, estaremos até perto das 14 horas. Eis a nossa programação, às 10h05, programa Desporto e Saúde. Reportagem da semana, logo depois noticiário em cadeia nacional. Às 11h10, noticiário provincial. Às 11h15, o programa da criança. Às 12 horas, o Jornal de Gaza, na sua edição referente a este dia 24 de maio do ano 2026. Às 12h30, o Jornal da Tarde em cadeia nacional. Às 13h05, o habitual programa Ritmo Jovem. São então propostas para acompanhar ao longo das próximas horas, neste período de emissão, na esperança de que o ouvinte esteja a passar muito bem esta sua manhã dominical em nossa companhia. Tempo sim para acertar o seu relógio.
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0: Exatamente 10 horas na República de Moçambique.

10 horas e 4 minutos, antena da Rádio Moçambique, estúdios em Xai-Xai, manhã dominical, neste 24 de maio do ano 2026.

0: 10 horas e 13 minutos, antena da Rádio Moçambique, estúdios em Xai-Xai. É tempo também para esta viagem virtual à Praia do Bilene, onde decorre o Campeonato Nacional de Natação em Águas Abertas. O nosso colega da redação desportiva, Francisco Nelson, lá se encontra a cobrir este evento. Francisco, bom dia. A esta altura, que notas indicativas vale a pena partilhar com os ouvintes?
1: Exato, John Together e ouvir. Altura em que efetivamente a Rádio Moçambique já se encontra aqui na Praia do Bilene para fazermos esta cobertura, portanto, do Campeonato Nacional de Natação em Águas Abertas. É importante referenciar que o evento vai daqui a pouco, portanto, dar o seu pontapé de saída e também referir que há nadadores aqui da província de Gaza que fazem parte deste grande evento do âmbito nacional, mas a sua maioria é proveniente da capital do país. Sabe-se muito bem que a movimentação da natação aqui no nosso país tem mais ênfase, portanto, na capital do país a esta altura, por causa das condições, quer climatéricas, quer também a nível de infraestruturas. Mas é essencial dizer que são 50, mais de 50 nadadores que vão tomar parte deste evento, e tal como dissemos, há um número significativo daqui da província de Gaza a marcar presença. Nós, nessa altura, estamos a olhar, portanto, para aquilo que tem, ou seja, que são as condições, digamos, climáticas, para ver se o evento, de facto, possa decorrer nas melhores condições. Mas é o que se pode depreender, a esta altura, o ambiente é bom, a este momento, também as águas estão limpas, as águas estão em condições, portanto, de acolher este evento de natação. Daqui a mais um tempo, João Chiquedo, nós voltaremos a entrar em antena para pontuar essencialmente o arranque das provas. Até já.
0: Até já. Francisco Nelson, fica então a antena aberta para atualizarmos relativamente a este Campeonato Nacional de Natação em Águas Abertas, que decorre aqui na nossa província de Gaza, muito em particular no distrito do Belém, a Praia do Belém, acolhe este campeonato. Nelson, bom dia, até breve.

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8: Dez horas e 38 minutos, antena da Rádio Moçambique, estúdio em Xai Xai. Manhã dominical, neste dia 24 de maio do ano 2026. Cá estamos com melhor disposição e na esperança também de que o vinho esteja a passar muito bem esta sua manhã dominical, preparando-se, obviamente, para mais uma semana de trabalho, que começa amanhã com o seu primeiro dia útil, enquanto os mais novos, em algum... elemento de subsistema de ensinos que vão observando também uma pausa, não é verdade? Depois de mais um trimestre, na esperança que tudo corra muito bem e que tenha já os pais encarregados de educação planificado o roteio destas menores, algum passeio, algum refrescamento sempre importante, mas com o intuito de mantê-los sempre, mas sempre ligados ao processo de ensino e aprendizagem, e fazendo os deveres de casa e revendo também algumas matérias, e sobretudo das provas finais que tiveram lugar há dias, é sempre muito bom para que estejam conectados neste processo de ensino e aprendizagem. 10 e 39.

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8: 10:59 e tempo também para este simultâneo com a Antena Nacional, para a transmissão desta comunicação, o chefe do Estado, Daniel Francisco Chapo, na qualidade do presidente do partido Frelimo, vai fazendo então a sua intervenção muito a propósito da 4ª Sessão Ordinária do Comitê Nacional da Associação dos combatentes de luta de libertação nacional, ACLIN.
9: Para que a Frelimo alcance vitórias à luz do princípio do nosso partido, segundo o qual a vitória prepara-se, a vitória organiza-se. A terminar, camaradas, formulamos votos para que a quarta sessão ordinária seja coroada de êxitos e seja por uma ACLIN cada vez mais forte e coesa. E com estas palavras, declaro aberta a quarta sessão ordinária do Comitê Nacional da ACLIN. Muito obrigado, camaradas.
10: É o discurso de abertura da quarta sessão ordinária do Comitê Nacional da ACLIN. O presidente do Partido Frelimo disse que quer que os combatentes da luta de libertação nacional assumam a vanguarda na campanha Uma Família, Uma Horta. Daniel Chapo explicou que com a atual tendência de subida dos preços de produtos básicos decorrentes da escassez do combustível, é necessário que as famílias produzam, aumentem os níveis da produção familiar, por forma a fazer face a esta tendência de subida dos preços dos produtos básicos. A Daniel Chapo voltou também a chamar a atenção dos combatentes da luta de libertação nacional para combater esta tendência de
9: sentar. Camaradas, com a vossa permissão, vou dar palavra ao camarada antigo presidente da Frelimo, da ACLIN e da República de Moçambique, presidente honorário do nosso partido, camarada presidente Joaquim Chissano. Tenha a bondade.
10: Fica então esta nota, uma intervenção aqui do presidente, o antigo presidente da República e presidente honorário do Partido Frelimo, Joaquim Chissano. Tem espaço para uma intervenção? Esta é a cerimónia de abertura da quarta sessão ordinária do Comitê Nacional da ACLIN.
8: Onze horas e dois minutos, antena da Rádio Moçambique, estúdios em Xai-Xai. Há instantes também estivemos aqui com esta indicação da abertura da quarta sessão ordinária nacional do Comitê, ou melhor, da ACLIN, que decorre na província de Maputo, que os trabalhos prosseguem, obviamente, para também uma análise mais profunda, sendo que a nota base é que esta orientação decorra uma horta, uma família, para fazer face à subida dos produtos da primeira necessidade, como resultado também do aumento dos preços dos combustíveis, o que de certo modo também fica esta indicação objetiva para que haja então este cometimento sobre este projeto, uma horta, uma família.
11: É,

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5: 11 horas e 10 minutos.

0: Vamos ao bloco de notícias. A província de Gaza acolhe o Campeonato Nacional de Natação em Águas Abertas, que tem lugar este domingo na Praia do Bilene. Por sinal, o primeiro no país em antena. Junta-se o Francisco Nelson para mais detalhes. Francisco, bom dia.
1: Viva, bom dia. Uma vez mais, John Together, numa altura em que as provas já arrancaram aqui, tanto na Praia do Bilene. Estamos a falar do Campeonato Nacional de natação em águas abertas. Decorre, portanto, nesta altura, a primeira prova. Estamos a falar, portanto, dos mil metros a essa altura. Os nadadores já se encontram em prova, tal como estamos aqui a referenciar. Mas, efetivamente, é importante também fazermos chegar ao nosso

0: elogio e um sentimento de muita gratidão. E também estamos aqui com a Federação Moçambicana de Natação, queremos agradecer e incentivar a eles a continuarem a levar avante essas provas. E como disse Edgardo, a Cintreãos é uma grande valia, afinal de contas, trata-se da primeira competição nacional. Então, sermos os primeiros a darmos o pontapé de saída, sentimos-nos muito agradecidos, é uma grande valia. Estamos aqui a ver coisas maravilhosas, a ver crianças a nadarem nos juvenis, nos meninos mais novos, mas também temos os séniores. Uma gratidão enorme, queremos aconselhar a Federação Moçambicana de Natação a criar mais núcleos ao nível dos distritos para que possamos ficar a cargo dos cuidados, não seja só o que vem de um lado, mas sim comece e leve a parte para que a natação também se dedique à comida de casa, temos condições naturais para nós podermos alavancar a natação a nível da província de Gaza. Temos aqui o Bilene, que é um espaço propício, mas também no distrito de Xongwene temos espaço, no distrito de Mandacaso também temos espaço. Temos lagoas que oferecem condições naturais para poder acontecer a natação. Então, queremos agradecer aqui com o aval da Federação Moçambicana de Natação, nós podemos continuar já a dar o andamento daqui que é a saúde da natação a nível da nossa província de Gaza.
1: Muito obrigado, portanto, Jorge Guedes e ouvintes. Esta foi uma dissertação da diretora provincial da Juventude, Empresa e Esporte aqui na província de Gato Lourdes, Machapa. Mas deixa-me só juntar aqui muito rapidamente o presidente da Federação Moçambicana de Natação, Justino Francisco. Senhor presidente, bom dia, em direto, portanto, para a Rádio Moçambique. Se arrancaram as provas, o que é que temos nesta altura e como é que isto foi desenhado para acontecer nesta mão?
2: Muito bom dia e muito obrigado à Rádio Moçambique por estarmos aqui a fazer esta cobertura e fazer com que a natação chegue à casa dos nossos ouvintes. A prova do primeiro campeonato nacional de natação já começou, está a decorrer, já foram feitos os primeiros 250 metros, estou a ver nadadores já na casa dos 500 já a dobrar. Então, está tudo a correr bem.
1: Em termos logísticos, está tudo dentro dos carris?
2: Sim, está tudo dentro dos carris, está tudo a acontecer. Como vê, temos a Sensato, a Polícia Lacustre, a Saúde, uma equipe médica ali, para qualquer eventualidade. Mas são todas essas pessoas que não queremos que façam nada ao longo desse torneio, senão sentar, observar, né? A equipe médica teve que fazer as inspeções médicas antes dos nadadores irem para a água. Então, esperamos que seja só isso, não façam mais nada, porque tudo vai correr bem.
1: Muito obrigado. Portanto, ouvimos aqui o presidente da Federação Moçambicana de Natação, Justino Francisco. Estamos aqui, já chegado e ouvimos, a vivermos estes primeiros momentos dos 500 metros de natação em águas abertas aqui na Praia do Bilene. É verdade, é o primeiro campeonato desta natureza e acontece também pela primeira vez ao nível do país, aqui na Praia do Bilene. Nós voltaremos quando forem pontualmente 12 horas para deixarmos chegar o essencial do que está a acontecer aqui na Praia do Bilene, em torno, portanto, deste campeonato de natação em águas abertas. Muito bom dia, até já.
3: Até já, muito obrigado Francisco Nelson. Outras linhas de atualidade, o distrito de Chibuto em Gaza registrou um aumento de casos de diarreias nos primeiros 3 meses deste ano. De janeiro a março, o distrito notificou 49 casos contra 27 igual período do ano passado, espelhando um incremento em 80%. A informação foi partilhada pelo diretor do Serviço Distrital de Saúde, Mulher e Ação Social em Chibuto, para quem as enxurradas registradas de janeiro e março últimos contribuíram para o aumento de casos de diarreias no distrito. José Morona apela ao cumprimento das medidas básicas de higiene para a prevenção das diarreias, a exemplo de saneamento do meio, lavagem das mãos com água e sabão ou cinza, incluindo os alimentos antes de consumo. Ainda em Chibuto, na província de Gaza, o distrito prepara-se para a campanha de vacinação obrigatória do gado bovino no universo de mais de 93 mil animais. Para o efeito, de acordo com o administrador distrital, decorre a mobilização de recursos e lideranças locais sobre a importância da vacinação na proteção de doenças entre carbuncos hemáticos e sintomático. Cacilda Banz explica que a vacinação vai igualmente garantir o arrolamento dos efetivos pecuários do distrito, depois que muitas perdas de animais na sequência das cheias e inundações que assolaram o distrito. Já em Xicoalacoala, norte da província de Gato, o distrito aguarda com enorme

Uma expectativa, o arranque da campanha de vacinação de gado contra a febre aftosa e carbúnculos hemáticos sintomático. São mais de 55 mil cabeças de gado bovino que deverão ser imunizadas contra estas doenças consideradas de notificação obrigatória. O administrador distrital de Xicoalcoala diz que o distrito está em prontidão, aguardando a chegada das vacinas para o arranque dos trabalhos no campo. Constâncio Bilas destaca a importância da vacinação para a proteção dos animais contra doenças num distrito em que os bovinos coabitam com animais bravios, com destaque para búfalos, devido à sua localização geográfica entre os parques nacionais do Limpopo e Gunaruzu, do vizinho Zimbábue. Bila pede aos criadores para estarem atentos ao calendário de vacinação, de modo a levarem os seus animais aos postos de vacinação, onde vai decorrer a campanha de imunização de bovinos. O regadio de Choco em Gata necessita de mais de 340 milhões de meticais para reparação a curto e médio e longo prazos de diversas infraestruturas arrasadas pelas cheias deste ano e não só. Este valor destina-se a curto prazo para a reparação de 37 rombos de dique, de estacionamento de valas e canais de drenagem. A informação foi dada a conhecer em entrevista à Rádio Moçambique pelo chefe de departamento de estudos e projetos no regadio de Chokwe. Raul Chambal explicou que a médio prazo o regadio necessita de reparação de mais de 50 obras hidromecânicas e 5 máquinas usadas na limpeza das valas. Chambal fez saber que, ao longo do prazo, com vista a colocar o regadio a funcionar em pleno, é necessária a reparação de vias de acesso e aquisição de pelo menos 17 máquinas pesadas, entre pás escavadoras e niveladoras. Investidores sul-africanos propõem-se a cooperar com a província de Gaza na promoção de arte e artesanato, com vista à capitalização e rentabilização do mosaico cultural e turístico deste ponto do país. Esta cooperação vai consistir na capacitação de artesãos na cadeia de comercialização de produtos de arte, por forma a garantir a sua sustentabilidade e cativar maior interesse dos turistas interessados em visitar a província de Gaza. A informação foi avançada pela diretora provincial da Cultura e Turismo em Gaza no rescaldo da participação da província na Feira Internacional de Durban, realizada recentemente na vizinha África do Sul. Rosana Motaco indicou que o projeto de capacitação dos fazedores de arte e artesanato vai, numa primeira fase, ser implementado na Praia do Bilene, distrito do mesmo nome. A dirigente informou que o pacote integra ainda a área de marketing com uma ferramenta para a divulgação e capitalização das potencialidades que a província dispõe, a exemplo de extensas áreas na costa marítima e parques para o turismo do interior e não só. Este foi o bloco de notícias das 11h10. O próximo virá inserido às 12 horas no Jornal de Gaza. Bom dia.

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0: deixei aqui, eu já perguntei isso aí. Disseram que terça-feira não faz. Agora vamos conversar com os nossos amiguinhos aqui no estúdio. E quem vai moderar a nossa conversa é nossa amiguinha! Qual é o teu nome?
1: Edivânia.
0: Edivânia?
1: Edivânia.
0: Edivânia.
1: Edivânia.
0: Edivânia. Você é Edivânia ao mesmo tempo?
1: Não.
0: Você é quem?
1: Eu sou Edivânia Mangiati. Vou conversar com os nossos amiguinhos aqui no estúdio. Como estás, amiguinho?
2: Tudo bem.
1: Qual é o teu nome?
2: Osmarzo.
1: Como foi a tua semana?
2: Foi boa.
1: O que fez de especial durante a semana?
2: TPC.
1: Só tem TPC?
2: Sim.
1: Sabes contar?
2: Sim.
1: Podes contar pra nós?
2: Sim.
1: Conta.
2: 1, 2, 3, 4, 5, 6, 7, 8, 9, 10.
1: Uma forte salva de palmas. O que você quer dizer à mamãe agora?
2: Cuido muito de mamãe. Mamãe e papai, vos amo muito.
1: Bom dia, amiguinho.
3: Bom dia.
1: Qual é o teu nome?
3: Kensan.
1: Como foi a tua semana?
3: A minha semana foi boa.
1: O que fizeste de especial?
3: Recebi os testes e brinquei.
1: Quais são os testes que recebeste?
3: Recebi de matemática, história, geografia, biologia, inglês.
1: Qual é a importância de fazer o TPC nas férias?
3: É importante fazer o TPC nas férias, assim podemos aprender em casa.
1: Tu fazes o TPC nas férias?
3: Sim.
1: Com quem fazes?
3: Sozinho.
1: Não tens amigos que te ajudam ou colegas que vêm da escola?
3: Não.
1: Como é que podemos brincar e fazer TPCs em casa?
3: Separando os momentos, ter hora de brincar e de estudar.
1: E qual seria a melhor hora para estudar?
3: De noite.
1: Por que de noite?
3: É quando nos concentramos bem.
1: Qual é a tua disciplina favorita?
3: Biologia.
1: Beijinhos e abraços para quem vão?
3: Beijinhos e abraços vão para toda a minha família.
1: Com certeza os beijinhos e abraços chegaram. Olá, amiguinho.
4: Olá.
1: Qual é o teu nome?
4: Tércia.
1: Ah, a famosa terça-feira. Como foi a tua semana?
4: A minha semana foi boa.
1: O que fizeste durante a semana?
4: Durante a semana eu estudei e brinquei.
1: Por que é importante fazer o TPC nas férias?
4: É importante fazer o TPC nas férias porque uma vez que a pessoa está de repouso, ou seja, está em casa, sem ir à escola, é importante fazer porque permite o desenvolvimento da memória. A pessoa não vai esquecer o que estudou no primeiro trimestre, não vai esquecer a matéria. Então, por isso que é importante fazer o TPC, uma das importâncias.
1: Durante as férias tem muito tempo para brincar. Como nós podemos separar o tempo de brincar e de fazer o TPC?
4: Para separar, é necessário dividir o tempo. Por exemplo, eu posso acordar e fazer algumas tarefas. Então, às 12 eu posso ir brincar. E quando volto para casa, pode ser às 16, que é a melhor hora. Eu posso estudar das 16 até às 17h30.
1: Qual é a tua decisão? Disciplina favorita?
4: É história.
1: Por quê?
4: Bom, eu gosto muito de aprender sobre a história de Moçambique e dos outros países.
0: Terça-feira! Terça-feira!
5: Vovó Gulagula!
0: Terça-feira!
4: Vovó Gulagula!
0: Você gosta de história?
4: Sim!
0: Você?
4: Sim!
0: Gosta de história terça-feira?
4: Sim!
0: Vocês acreditam, meninos?
1: Não.
0: Ih, não acredito em ti. Eu acredito. Nós somos gostar de gêmeos. Vocês acreditam nela?
6: Sim.
0: Ah, então eu não acredito. Acreditam vocês?
6: Sim.
0: Eu não acredito.
4: Vovó Gulagula.
0: Por que você gosta de história? Porque estuda Moçambique.
4: Sim.
0: Ih, Moçambique se estuda?
4: Estuda a vida do homem.
0: Sim. A vida do homem. Há dias atrás, comemorou-se o 1º de maio. Sabe o que que se comemora no 1º de maio? Sei que você gosta de história. Esperem, eu vou dar-lhe 5 doces a todos aqueles. Terça-feira não vai conseguir responder isso aí. Se terça-feira não responder, vou vos dar doce. Mas se ela responder, vocês vão me dar doce. Vamos, terça-feira. O que se comemora no 1º de maio?
4: No 1º de maio, comemora-se...
0: Me sabe! Não sabe, terça-feira.
4: Eu ainda não falei, vovó Gulagula.
0: Fala, fala, responde.
4: Comemora-se.
0: Tá vendo? Ele está bem chato, que não sabe.
4: É, vovó Gulagula. Eu ainda não falei.
0: Fala então.
4: No dia.
0: Tá vendo? Não sabe. Manda dizer no dia. Está tentando puxar. Você quer cabular? Você...
4: Não, eu estou a cabular com os olhos.
0: Ah, tá vendo? É? Não sabe, deixa ver. Comemora-se o quê?
4: Comemora-se o dia do trabalhador.
0: Dia do agricultor? Ah! Com certeza. Mas vocês, comemora-se o dia do agricultor mesmo?
6: Não!
0: É dia do quê?
4: Trabalhador!
0: Terça-feira de dia do quê?
6: Agricultor!
4: Vovó Gula Gula, ainda que eu tivesse dito o dia do agricultor, o agricultor também é trabalhador.
0: Ih, você quer fazer chorar, vovó, já?
4: Não é pra chorar.
6: Vovó Gula Gula perdeu.
4: Não chora, vovó Gula Gula.
0: Eu tô voltando pra Gulândia, eu tô voltando pra...
5: Tem que prêmio aqui,
0: vocês estão me dando hoje enquanto nem tenho dente. Essa aqui é chupa-chupa, essa aqui. Vocês, o quê?
7: Mas então, qual é a importância de fazer TPC nas férias? Você disse que é porque nós podemos aprender muito, né?
4: Sim.
7: Mas se nós não fazemos TPC nas férias, vai acontecer o quê?
4: Bom, nós podemos esquecer a matéria em que estudamos nas últimas aulas, como também nas primeiras aulas. Então, é muito importante rever a matéria.
7: Qual é a coisa que nós podemos fazer para nós nos concentrarmos bem para fazer o TPC?
4: Quando estiver a fazer TPC, é só não mexer nas outras coisas. Como, por exemplo, se tu fazes o TPC, deves fazer somente o TPC e não brincar com o telefone, não assistir, porque é só para tu te concentrares.
7: Qual é o conselho que você quer deixar ficar os nossos amiguinhos lá em casa e nas férias só bingo, bingo, bingo e nem fazem TPC?
4: Bom, amiguinhos, eu quero deixar a mensagem dos amiguinhos fazerem o TPC, porque se não fizerem, vão reprovar, vão perder o ano. E também, se não fizerem, eles vão esquecer, não vão recordar mais das primeiras aulas, tanto como das últimas. Então, é isso que eu queria deixar para os amiguinhos.
7: Beijinhos e abraços para quem vão?
4: Os beijinhos e abraços vão para os amiguinhos lá em casa.
7: Você não tem família, você?
4: Tenho.
7: Vovó Gula Gula não merece beijinhos?
4: Vovó Gula Gula está aqui.
7: Ei, mas merece, que tal é isso na Gugula?
4: Eu também vão para Vovó Gula Gula, lá na Gugulândia.
7: Mas eu estou aqui, como estou na Gugulândia? Mas eu não estou aqui, está mandando beijinho para mim enquanto estou aqui, Tarsha.
4: Vovó Gula Gula pediu o quê?
7: Eu disse só eu!
6: Não!
7: Beijinhos abaixo, vamos para todos os amiguinhos em casa, não é?
4: Vamos para todos os amiguinhos em casa e vovó Gula Gula.
7: Com certeza, os beijinhos chegaram para os amiguinhos. Para vovó Gula Gula. Aí nós estamos subindo o primeiro avião. Oi, amiguinho.
8: Olá.
7: Qual é o teu nome?
8: Esther.
7: Esther.
8: Esther.
7: Esther. Tem bom você? Esther não está respondendo. Manda mais tudo.
8: Sim.
7: Esther não está respondendo. Tem bom você?
8: Sim. Sim.
7: Tem bom você?
8: Sim.
7: Tem?
8: Sim.
7: Como foi a tua semana?
8: A minha semana foi boa.
7: O que vocês fez de especial?
8: Brinquei e estudei.
7: Brincou de quê você?
8: De neca.
7: Ih, estarei todos os dias brincando de neca. Será que você não tem outra brincadeira?
8: Brincou de cor-corção.
7: Cor-corção. Cor-corção.
8: Sim.
7: Estela, gostou de fazer TPC nas férias?
8: Sim.
7: Você gostou de fazer TPC por quê?
8: Porque nos ajuda a saber ler e a escrever.
7: Se nós não fazemos os TPCs nas férias, vai acontecer o quê conosco?
8: Vamos reprovar nos testes.
7: Ih, vamos reprovar de verdade?
8: Sim.
7: Então, quando nós fazemos os TPCs, estamos aí a capturar toda a matéria que aprendemos, não é?
8: Sim.
7: E se o nosso amiguinho lá em casa quiser fazer o TPC e não tiver tempo de fazer TPC, vai acontecer o quê?
8: Ah, chumbar.
7: Vai chumbar, não é?
8: Sim.
7: O que você quer dizer aos nossos amiguinhos lá em casa que não gostam de fazer TPC?
8: Pra fazer o TPC e aprender mais a ler.
7: Você sabe ler?
8: Sim.
7: Quem te ensinou a ler?
8: É minha professora.
7: Quem é tua professora?
8: Professora Hortense.
7: Professora Hortense te ensinou a ler, não é?
8: Sim.
7: Você sabe ler muito bem, né?
8: Sim.
7: Lê isso aqui, lê isso aqui.
8: Casa 246.
7: Uma forte salva de palmas pra ela! Beijinhos e abraços pra quem vão?
8: Vamos pra toda a minha família e todos os meus amigos.
7: Com certeza, os beijinhos chegaram. Vocês estão lutando pra falar, vocês? Ih, falei ao mesmo tempo, então. Olá, que? Olá, qual é teu nome? A Jaida, né?
4: Aleixa.
7: Aleixa. Vocês gostam de falar?
4: Sim.
7: Aleixa, fala no microfone, então. Que? Vocês gostam de falar?
4: Sim.
7: Gostam de falar por quê?
9: Porque nos ajuda a comunicar.
7: Nos ajuda o quê?
4: A comunicar.
7: Aleixa, qual é a coisa que você gosta de fazer nas férias?
4: Brincar e fazer os trabalhos.
7: Brincar e fazer os trabalhos? Você consegue brincar e fazer os trabalhos ao mesmo tempo?
4: Não.
7: Como é que você faz?
4: Uma hora vai brincar e outra vou estudar.
7: Então você brinca pouco, vai estudar. Termina de estudar, vai brincar.
4: Não.
7: Termina de brincar, vai estudar. Nem fazer trabalho de casa.
4: Não.
7: Como é que você faz?
4: Começo a estudar às 16 e naquelas horas das 11 até 14. Estou a brincar.
7: Então você só estuda 16 e só?
4: Não.
7: E?
4: Até às 18. Das 16 até às 18.
7: E? 16, 17, 18. 18?
10: Sim.
7: Começa a brincar das 8 até as 14?
10: Sim.
7: Olha o conselho que você quer deixar ficar os nossos amiguinhos lá em casa, que não fazem trabalhos de casa, não gostam de fazer TPC e também estão toda hora a brincar.
10: É importante fazer os TPCs nas férias, porque podemos reprovar nas provas.
7: Beijinhos abaixo pra quem vão?
10: Pra toda a minha família, pra vovó Gulagô.
7: Eu vou receber esse beijinho. Olá, Kikiki!
11: Olá.
7: Kikiki, não mexe muito então, amigo. Exatamente. Como está, Kikiki?
11: Estou bem.
7: Kikiki, como foi a tua semana?
11: A minha semana foi boa.
7: O que fizeste de especial?
11: Eu brinquei, fiz os trabalhos das férias e os trabalhos de casa.
7: Quais são esses trabalhos das férias que eu não conheço?
11: São os TPCs.
7: Então, você gosta de fazer os TPCs nas férias, né?
11: Sim.
7: Cass, você levou quanto tempo a brincar e quanto tempo a fazer o TPC?
11: De manhã, eu posso acordar, fazer os trabalhos de casa. Às 10 ou às 11, eu vou brincar e voltar às 13. Das 13 até às 15, é que eu vou fazer os TPCs.
7: E das 15 até aquela hora, já te fazer o quê?
11: Vou lavar a louça, ajudar a varrer dentro e...
7: Fazer os trabalhos de casa, não é?
11: Sim.
7: Todos os amiguinhos estão a falar de fazer trabalho de casa. Não ouvi ninguém dizer que faz banho aqui. Vocês não fazem banho nas férias.
11: Eu faço banho de manhã, às 9 e às 16.
7: Qual é a importância de fazer o TPC nas férias?
11: Nós devemos fazer o TPC para não nos esquecermos da matéria que nós estudamos. E ainda por cima, nós devemos aprender mais, estudar mais o que nós vamos ver quando voltarmos das férias.
7: Agora, que? Qual é a coisa mais importante que devemos fazer nas férias?
11: A coisa mais importante é brincar com a nossa família.
7: É brincar com a nossa?
11: Família.
7: Você brinca com a sua família?
11: Sim.
7: Quais são as brincadeiras que vocês fazem?
11: Nós brincamos de neca, de escondidas, de pega-pega e de cor-corção, muitas brincadeiras.
7: Vocês brincam de escondidas, vocês?
11: Sim.
7: Aquela de tó.
11: Sim.
7: E vocês também não falam de línguas bantu?
11: Sim.
7: Qual é uma língua bantu que você conhece?
11: Xangana, Xopi.
7: E na língua bantu, e Xangana, nós dizemos tó. Depois?
11: Amaguesi, maio.
7: Tó.
11: Amaguesi, maio.
7: Agora vamos brincar de tó. Agora ouviram?
11: Até
7: coxa panela também, né?
11: Alcena baça.
7: Como é coxa panela?
11: Alcena baça.
7: Coxa anelo.
11: Alcena baça.
7: Eu vou gritar tó. Vocês vão dizer uma queijo, mano. Quem eu lhe encontrar? Tem que vir aqui e vir conversar com quem? Com vovó Gulagula, não é?
11: Sim.
7: Se eu não apanhar a pessoa, há de ficar lá mesmo, não há de falar no programa. Por isso, melhor não esconder muito. Tó.
6: Amaguez, mano.
7: Tó.
6: Amaguez, mano.
7: Eu vou lhes apanhar, eu todos vou lhes apanhar, um por um. Tó.
6: Amaguez,
7: mas agora pode ser coxa panela.
6: Ai, será baço.
7: Ai, mas estão perto. Banana.
12: Ainda não comeu.
7: Laranja.
12: Já
7: chupei. A pessoa que eu não encontrar, há de vir conversar comigo. E a pessoa que eu não encontrar, há de ficar escondida até o programa acabar. Vocês, como se esconderam? Está a ver alguém que tem cabelo preto e tem lixanga? Kungu, Asne! Kungu, te apanhei, Asne! Ah, levanta! Te gunguleio! Você pensava que ia esconder o vovô Gulagula você?
10: Como é que vovô Gulagula me achou?
7: Ah, vovô Gulagula tem olho! À frente, nos lados e atrás, eu tenho olhos em todo sítio! Eu vos vi, vocês todos, vocês já esconderam! E eu vou apanhar um por um! Asne, você gosta de fazer TPC?
10: Sim.
7: Por que você gosta de fazer TPC?
10: Para não chumbar e para não esquecer a matéria.
7: Quais são as coisas que você mais gosta de fazer nas férias?
10: Brincar e fazer TPC.
7: Está mentindo você?
10: Não.
7: Você gosta de fazer os trabalhos de casa?
10: Sim.
7: Você gosta de cozinhar?
10: Sim.
7: Gosta?
10: Sim.
7: Já cozinhou alguma vez?
10: Sim.
7: Já cozinhou o quê?
10: Arroz.
7: Arroz branco, não é?
10: Sim.
7: Arroz preto, já cozinhou alguma vez?
10: Não.
7: Na Gugulândia tem arroz preto, você sabia?
10: Não.
7: E tem arroz preto na Gugulândia?
10: Quando nós não fazemos TPC nas férias, podemos chumbar e esquecer a matéria.
7: Qual é a mensagem que você deixa ficar aos nossos amiguinhos lá em casa que não gostam de fazer TPC?
10: É importante fazer TPC para não esquecermos a matéria.
7: Levamos muito tempo a brincar ou a estudar?
10: A estudar.
7: Por que devemos levar muito tempo a estudar e não a brincar?
10: Porque estudar é importante.
7: Beijinhos de abraço para quem vão?
10: Beijinhos de abraço vão para a minha família, para todos os ouvintes e para a vovó Gulagu.
7: Mas você queimou o jogo porque eu te gungulei. Agora vou procurar outros amiguinhos. Estou a ver alguém ali, já vou correr. Gungu, Larissa! Gungu, Gungu, Larissa! Yeah, Larissa! Te gungulei! Sai, sai, Larissa! Depois, Larissa é nova aqui na Yadra aqui. E como é que te receberam aqui na Yadra, Larissa?
12: Bem.
7: Te receberam bem?
12: Sim.
7: Quando você chegou, o que é que você fez? A primeira coisa que você fez, qual foi?
12: Foi cumprimentar os meus novos amigos.
7: Você disse o que quando chegou?
12: Bom dia, meu nome é Larissa.
7: Depois eles deixaram o quê? Eles deixaram o quê?
12: Bom dia.
7: Mas Larissa, você gosta de fazer TPC?
12: Sim.
7: Você gosta de fazer TPC por quê?
12: Porque é importante para nós esquecermos a matéria e também para não chumbar.
7: Mas antes de falar de TPC, Isa, o que, que você fez durante a semana?
12: Durante a semana eu brinco, estudo e trabalho.
7: Você trabalha?
12: Sim.
7: E trabalha onde você?
12: Em casa.
7: E você tem emprego em casa?
12: Sim.
7: Qual é o teu emprego em casa?
12: Lavar louça.
7: É teu dever isso aí?
12: Sim.
7: Então quando você lava a loja, mamãe depois te dá a recompensa, né?
12: Não.
7: Se emprego tem a recompensa.
12: Mas trabalho de casa não são todos que têm a recompensa.
7: Mas quando você faz bem os trabalhos de casa e tira notas altas, você recebe recompensa, né?
12: Sim.
7: Duas notas partem de que número?
12: 29? 18.
7: Negativa para ti é o quê?
12: Abaixo do 10.
7: É negativa para ti? Se nós não fazemos o TPC, você disse que não vamos aprender muita coisa, não é?
12: Sim.
7: Como é que nós podemos separar o tempo de brincar e o tempo de estudar?
12: Primeiro nós vamos trabalhar, depois vamos brincar e depois nós vamos estudar.
7: Quais são as coisas que você mais faz nas férias?
12: Estudar e brincar.
7: Estava para conversar com os nossos amiguinhos e eles disseram que é importante fazer o TPC durante as férias. Mas amiguinho aí em casa, agora é o momento de ir a um tema musical. Não saia daí!

Olá, amiguinho. Bem-vindo à rubrica culinária. Hoje estarás na companhia de mim, Leslie Jamice, e vou te ensinar a preparar arroz de carnes. Vamos aos ingredientes. Para preparar arroz de carne, precisamos de 300 gramas de carne de porco, 300 gramas de frango limpo, 300 gramas de salsichas frescas, 6 colheres de sopa de azeite, 3 cenouras, 1 cebola pequena, 2 dentes de alho, 3 copos de arroz, água que baste, 1 raminho de salsa e sal que baste. Modo de preparar. Corta-se a carne de porco e frango em pedaços e corram-se juntamente com as salsichas inteiras no azeite quente. Retiram-se as salsichas e cortam-se em pedaços e reservam-se. Junta-se as carnes, as cenouras cortadas em rodelas, a cebola e os alhos picados. Mistura-se muito bem e acrescenta-se o arroz. Mexe-se novamente e rega-se com água. Tempera-se com sal, tapa-se e deixa-se cozinhar. Quando estiver pronto, acrescenta-se as salsichas, polvilha-se com salsa picada e serve-se. Amiguinho, esta foi a receita que preparei para ti hoje. Espero que tenha gostado da receita. Tchauzinho, até uma próxima oportunidade.

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1: Exatamente 12 horas na República de Moçambique. 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
1: 12 horas e 1 minuto, tudo já em prontidão para o Jornal de Gaza. Caro ouvinte, chamamos a sua atenção.
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0: Ouvintes, saudações. Está no ar o Jornal da Rádio Moçambique Gás, edição de domingo, 24 de maio de 2026. Esses os destaques. Investidores sul-africanos propõem-se a cooperar com a província de Gaza na promoção de arte e artesanato para capitalizar o mosaico cultural e turístico da província. Casos de diarreia aumentam no distrito de Chibuto, em Gaza. No desporto, a província de Gaza acolhe pela primeira vez na história o Campeonato Nacional de Natação em Águas Abertas. O evento decorre na Praia do Belém. Tópicos do Jornal da Rádio Moçambique Gaza. Na sua companhia, Gilberto Buque, na edição e apresentação, Amara Buduia está no controle técnico. A todos que nos acompanham, votos para uma perfeita audição ao desenvolvimento destes e de outros assuntos que marcam a atualidade da província. No desporto, temos a indicação de que, no distrito de Belém, o distrito de Belém é palco, desde manhã de hoje, do Campeonato Nacional de Natação em Águas Abertas. O jornalista Francisco Nelson reporta a partir do Belém. Francisco, boa tarde.
1: Ora viva, boa tarde, Gilberto Buque e a toda a auditória da Rádio Moçambique. Numa altura em que decorrem, portanto, as provas, tivemos antes dos 500, 1000 e 2000 metros, decorrem também dos 3 mil até 5 mil metros, como está a acontecer aqui na praia do Belém, onde efetivamente respondemos nessas águas tão cristalinas que também oferecem condições para a natação. Estamos nessa altura a viver os momentos ímpares, portanto, deste campeonato nacional de natação em águas abertas, que acontece pela primeira vez na história do país, aqui na praia do Belém. Comigo para ouvir aqui, portanto, alguns responsáveis, portanto, de nadadores que fazem a estas águas, numa altura em que nós, portanto, ficamos atentos para trazermos o essencial que está a acontecer. Boa tarde, em direto para a Rádio Moçambique, o seu nome, e representa, portanto, qual a equipa e o que está a acontecer nesta altura relativamente aos seus atletas.
2: Boa tarde, meu nome é Nadador Maria, professor da Escola Marista do Belém. Ora, para nós é um privilégio recebermos este campeonato. É de grande valia no sentido de que sempre que isso acontece, para nós os resultados não é tão imperioso. O imperioso para nós é ver as crianças a competir, elucidar as crianças, a competitividade, porque recebemos aqui nadadores de distância do país. Não, de certa maneira, isso sempre é positivo e motiva as crianças. Não, em linhas gerais, é positivo, está sendo um momento ímpar, está sendo produtivo, está tudo dentro dos limites até agora.
1: Quantos atletas ou nadadores que vocês têm?
2: Porque são duas escolas, cada escola com uma média de 7, 8 crianças, de ambos os sexos, e vamos ver o que acontece até no final sobre os resultados.
1: Mas estão apreensivos, professor?
2: Estamos, e quer falar, recebemos aqueles anfitriões, somos daqui da praia, oxalá que os resultados também favoreçam, mas está sendo positivo até agora.
1: Exato, este é o sentimento, portanto, para perceber o nível desta modalidade, o nível também de ansiedade, o nível também de perceber até em que ponto os atletas poderão ser os justos vencedores. Se falamos aqui de duas escolas que fazem parte deste Campeonato Nacional de Natação em Águas Abertas, são escolas aqui da Praia do Belém, na província de Gaza. É só para o ouvinte também perceber o que é que realmente está a acontecer, porque também aqui tem espectadores, está a acontecer tudo lá nas águas, nós estamos aqui mesmo, sentadinhos e a acompanhar de forma mais efetiva o que está a acontecer. Voltaremos nos próximos espaços noticiosos, Gilberto Buque e ouvinte. É isso que podemos pontuar a partir daqui da Praia do Belém, onde vos fala Francisco Nelson.
0: Boa tarde. Boa tarde, Francisco Nelson. Continuação de bom trabalho. Incidências do Campeonato Nacional de Natação em Águas Abertas, o evento que decorre na Praia do Belém. Notícias da cultura. Investidores sul-africanos propõem-se a cooperar com a província de Gaza na promoção de arte e artesanato com vista a capitalizar e rentabilizar o mosaico cultural da província. Bonifácio Novela.
3: Esta cooperação vai consistir na capacitação dos artesãos na cadeia de comercialização dos produtos de arte, por forma a garantir a sua sustentabilidade e cativar maior interesse dos turistas interessados em visitar a província de Gaza. A informação foi avançada pela Diretora Provincial da Cultura e Turismo em Gaza, no rescaldo da participação da província na Feira Internacional de Durban, realizada recentemente na vizinha África do Sul. Rosana Muataka indicou que o projeto de capacitação dos fazedores de arte e artesanato vai, numa primeira fase, ser implementado na Praia do Bilene, distrito do mesmo nome. A dirigente informou que o pacote integra ainda a área de marketing como uma ferramenta para a divulgação e capitalização das potencialidades de que a província dispõe, a exemplo das extensas áreas da costa marítima e parques para o turismo de praia e do interior.
4: Temos contatos com algumas pessoas interessadas em nos apoiar na formação dos nossos artesãos, principalmente na componente de arte e artesanato. São pessoas que já tiveram algum contato com a praia de Bilene e viram o nosso potencial em termos de arte e artesanato. Perceberam aqui, contudo, uma necessidade de formação e capacitação deles e de modo que este produto possa responder àquilo que é a procura do turista. Em algum momento nós temos alguns produtos lá de artesanato de um tamanho que dificulta ao turista para levar na sua carteira aquilo que nós chamamos de lembrança, de souvenir em turismo. Então, há necessidade de capacitar estes nossos artesãos para que consigam alcançar o público-alvo das suas vendas, da venda dos seus produtos, que é o turista.
3: Diretora Provincial da Cultura e Turismo em Gaza, Rosana Muataka, e os ganhos que a província obteve com a sua participação na Feira Internacional de Durban, na África do Sul.
0: Jornal da Rádio Moçambique Gaza, o distrito de Chibuto registrou um aumento de casos de diarreia nos primeiros 3 meses deste ano. Rostino Botela.
5: De janeiro a março, o distrito notificou 49 casos contra 27 do igual período do ano passado, representando um incremento em 80%. A informação foi partilhada pelo diretor do Serviço Distrital de Saúde, Mulher e Ação Social em Chibuto, para que as enxurradas registradas em janeiro e março últimos contribuíram para o crescimento de casos de diarreias no distrito. José Moron apela o cumprimento das medidas básicas de higiene para a prevenção das diarreias, a exemplo do saneamento do meio, lavagem das mãos com água e sabão ou cinza, lavar os alimentos antes de consumir.
6: Neste contexto, estiveram na gênese deste problema, questão das cheias, inundações, em que algumas fontes de água que as comunidades usavam ficaram, portanto, sem água ou então ficaram disfuncional. E também registrou-se, de certa forma, um movimento de pessoas dos seus habitats normais para refugiarem-se em casas de familiares em outras zonas, assim como em alguns centros de acolhimento. O apelo que deixamos é que precisamos pautar pelas medidas de higiene, quer individual, quer coletivas, usarem a certeza para a purificação da água. As pessoas que não tiverem certeza para o efeito podem ferver a água antes do seu consumo. E é preciso garantir que as comidas estejam em locais seguros e em recipientes fechados, para que as moscas não possam, portanto, pousar em qualquer tipo de alimento que vai para o consumo.
5: Diretor do Serviço Distrital de Saúde, Mulher e Ação Social de Chibuto, José Morona, e as medidas de prevenção de doenças diarreicas que registraram um incremento nos primeiros 3 meses deste ano naquele distrito de Gaza.
0: Ainda em Chibuto, criadores preparam-se para a campanha de vacinação obrigatória do gado bovino no universo de mais de 93 mil animais. Carlos Mazinho.
7: Para o efeito, de acordo com a administradora distrital, decorre a mobilização de recursos e lideranças locais sobre a importância da vacinação na proteção de doenças entre carbúnculos hemático e sintomático. Cacilda Bans explica que a vacinação vai igualmente garantir o arrolamento dos efetivos pecuários do distrito depois de muitas perdas de animais na sequência das cheias e inundações que assolaram o distrito e não só.
8: Ainda não iniciamos, é um programa que já está na agenda de podermos iniciar, provavelmente na próxima semana já vamos começar a vacinar. Dizer que o nosso distrito tem maior número de bovinos e precisam de banhos carcecida, de vacinas para evitarmos a mortalidade. Mas também dizer que sofreu-se muito, muito gado foi arrastado com as águas, porque podemos entender que como era um sítio que havia lugares que nós não prevíamos e as águas entraram com muita fúria sem estarmos preparados. Outros lugares acordamos de manhã já não conseguíamos entrar. Então assim nós sofremos muito, não só a vacinação, estaremos também aliado a isso, às vacinações, estaremos a fazer um novo recenseamento do gado para termos já o mundo.

0: Rogério Madeira.
1: São mais de 55 mil cabeças de gado bovino que deverão ser imunizadas contra estas doenças consideradas de notificação obrigatória. O administrador de Xicualacoala diz que o distrito está em prontidão, aguardando a chegada de vacinas para o arranque dos trabalhos no campo. Constâncio Bila destaca a importância da vacinação para a proteção dos animais contra doenças num distrito em que os bovinos coabitam com animais bravios, com destaque para búfalos, devido à sua localização entre os parques nacionais do Limpopo e Gondarazu, do vizinho Zimbábue. Bila pede aos criadores para estarem atentos ao calendário de vacinação, de modo a levar os seus animais aos postos onde vai decorrer a campanha de imunização de bovinos.
2: Estamos à espera que a qualquer altura vai ser vacinado. Temos cerca de 55 mil cabeças de gado. Achamos que a qualquer momento vamos fazer a vacinação. Acreditamos que o governo provincial dentro em breve, já fomos comunicados, já temos o calendário que vai iniciar em breve a vacinação ao nível local. É para ficarem atentos e também tentarem agrupar os animais, pedíamos que eles agrupassem os animais para poderem ser vacinados, tendo em conta que os nossos criadores, alguns criadores, os maiores criadores, eles não têm cercos, não têm currais. Então o gado é criado e é cuidado no campo e nas zonas de pastagem. Então, neste momento, deviam tentar agrupar os animais que logo que forem avisados para o arranque da vacinação, estarem prontos e preparados para os animais serem vacinados.
1: Administrador do distrito de Xicualacoala, Constâncio Bila, e os preparativos da campanha de vacinação do gado na região. Paralelamente, a campanha de vacinação vai decorrer o arrolamento do gado bovino.
0: No regadio de Xokwe, em Gaza, são necessários mais de 340 milhões de meticais para a reparação de infraestruturas destruídas pelas cheias deste ano. Alfredo Nyanga.
3: Este valor destina-se a curto prazo para a reparação de 37 rombos do dique de defesa e assoreamento de valas e canais de drenagem. A informação foi dada a conhecer à Rádio Moçambique pelo chefe do Departamento de Estudos e Projetos no regadio de Xokwe. Raul Chambal explica que a médio prazo o regadio de Xokwe necessita da reparação de mais de 50 obras hidromecânicas e de 5 máquinas usadas na limpeza das valas. Chambal fez saber que a longo prazo, e com vista a colocar o regadio a funcionar em pleno, é necessário a reparação de vias de acesso e aquisição de pelo menos 17 máquinas pesadas, entre pás, escavadoras e niveladoras.
4: Para esta fase de emergência, precisamos desse valor de 12 milhões. Aliado a isto, estimamos também que para um caso, para uma situação de emergência, mas a médio prazo, estamos a dizer que reparar os rombos e depois disso fazer manutenção da nossa maquinaria. Temos acima de 5 escavadoras, mas parte delas estão danificadas. Necessitam de reparação. Além disto, temos 54 obras hidromecânicas que necessitam de reparação. Então, estas obras permitem que haja seccionamento de água. Portanto, para haver um bom serviço de água, é preciso garantir de que estas obras ou estas infraestruturas estejam operacionais para que não haja desperdício de água. Portanto, estamos a falar de 160 milhões. Mas isto também inclui a reparação das vias de acesso, também inclui a reparação e manutenção da maquinaria pesada que nós temos, que vai nos permitir ter maior capacidade de responder à limpeza de valas e canais de rega. Depois disso, temos um outro cenário a longo prazo. Portanto, estamos a imaginar que é possível ter 345 milhões.
3: Chefe do Departamento de Estudos e Projetos no Regadio de Xokwe em Gaza, Raul Chambal, e as necessidades para a reabilitação de raiz do Regadio de Xokwe em Gaza. Do Regadio de Xokwe, com mais de 67 mil hectares, são explorados apenas 8 mil devido à falta de fundos, salinização dos solos e assoreamento das valas de drenagem, situação que não permite o aproveitamento pleno deste perímetro irrigado.
0: Ouvinte, está completa a informação para este domingo, 24 de maio de 2026, dia em que o emissor provincial da Rádio Moçambique celebra mais um ano da sua existência. A todos os profissionais desta estação emissora e o ouvinte a razão da nossa existência, vão as nossas felicitações. Despede-se Gilberto Buque na edição e apresentação e Amara Buduia na sonorização. Até a próxima oportunidade.

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1: 12:18, antena da Rádio Moçambique Studios em Xai-Xai. Para trás ficou a edição referente a este domingo, 24 de maio do ano 2026.
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1: Doze horas e 23 minutos, antena da Rádio Moçambique, estúdios A em Xai Xai. No ar estamos a emitir a 90.9 MHz em frequência modulada, mas também podem nos sintonizar através do nosso sítio www.rm.co.mz, isto na internet. Seguimos também com um pouco de música e esta palavra amiga até cerca das 12 horas e 30 minutos, altura em que iremos transmitir o Jornal da Tarde em cadeia nacional. Reiteramos votos sinceros, continuação de uma tarde agradável de domingo, neste dia 24 de maio do ano 2026. E esta presença aqui de Alexandre Mazuzzi, Bassoupa.

0: Sintoniza a antena da Rádio Moçambique, a emitir a partir dos estúdios na cidade de Xai-Xai, exatamente 12 horas e 30 minutos na República de Moçambique. Deste modo, passamos a transmitir o Jornal da Tarde em cadeia nacional. A sua atenção.
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0: Boa tarde, presidente da Frelimo. Insta os combatentes da luta de libertação nacional para serem promotores do aumento da produção e produtividade com vista a fazer face à subida de preços de combustíveis em Moçambique.
1: A solução mais eficaz e duradoura para a crise dos combustíveis é o aumento da produção e produtividade interna, sobretudo a produção de comida ao nível de cada família.
0: Daniel Chapo falava na manhã de hoje na abertura da 4ª sessão do Comitê Nacional da Associação dos Combatentes da Luta de Libertação Nacional, a CLIN. Mambinhas de sub-17 dizem que a primeira qualificação de sempre ao Mundial da categoria é fruto de trabalho, dedicação e compromisso para com os moçambicanos. No estrangeiro, ataque à bomba faz 29 mortos e mais de 100 feridos no Paquistão. São estes os destaques do Jornal da Tarde. É um jornal referente a 24 de maio de 2026. A dia em que as notícias sobre as artes e cultura têm um ampliado espaço, como é habitual aos domingos. Michel Horácio está na sonorização e Simon Cabue na edição e apresentação. O presidente do Partido Frelimo, da CLIN e da República, insta os combatentes da luta de libertação nacional para serem promotores do aumento da produção e produtividade com vista a fazer face à subida de preços de combustíveis em Moçambique. O repto de Daniel Chapo foi deixado de ficar na manhã de hoje, na abertura da 4ª sessão do Comitê Nacional da Associação dos Combatentes da Luta de Libertação Nacional, a CLIN. Vamos à escola central do Partido Frelimo, na Matola, onde decorre esta sessão hoje e amanhã. Cláudio Duane tem o detalhe. Boa tarde.
2: Boa tarde, Simon Cabo. O presidente do Partido Frelimo quer que os combatentes da luta de libertação nacional assumam a dianteira na campanha Uma Família, Uma Horta. Daniel Chapo explicou que, face à tendência do agravamento dos preços dos produtos de primeira necessidade decorrente da crise dos combustíveis, as famílias devem aumentar os níveis de produção de comida.
1: A solução mais eficaz e duradoura para a crise dos combustíveis é o aumento da produção e produtividade interna, sobretudo a produção de comida ao nível de cada família. É neste contexto que temos estado a exortar para a produção familiar de hortícolas, tais como tomate, cebola, alface, couve, sobretudo nas zonas urbanas, nas chamadas zonas verdes, como forma de reduzir o custo de cesta básica e nos nossos quintais. Caros combatentes, assumam a vanguarda da implementação da campanha Uma Família, Uma Horta, para que seja uma prática enraizada nas nossas famílias.
2: O presidente do Partido Frelimo falava na cerimônia de abertura da 4ª sessão ordinária do Comitê Nacional da Associação dos Combatentes da Luta de Libertação Nacional, que decorre aqui no município de Matola, província de Maputo. Daniel Chapo voltou a manifestar preocupação com a onda de desinformação e boatos que se tem verificado nos últimos dias.
1: Apelamos às comunidades locais, aos combatentes, a fazer uma campanha de sensibilização aos jovens que aderem aos ditos naparamas, para deixar claro e inequívoco que não constitui verdade, que são imortais. De igual modo, é fundamental estender as ações de vigilância contra atos atentatórios à ordem pública através do combate ao boato e desinformação em torno do alegado atrofiamento dos órgãos genitais masculinos ou outras motivações.
2: O presidente do Partido Frelimo desafia os combatentes da luta de libertação nacional a tirarem maior proveito desta reunião. Daniel Chapo disse que os debates devem ter em conta as preocupações da agremiação e do partido.
1: Queremos que esta 4ª sessão seja um momento de debate e reflexão profunda e franca sobre a vida interna da CLIN e do partido, orientados para o reforço da união e coesão interna da nossa associação. A diferença de opinião é algo positivo e um elemento que caracteriza a nossa associação e o nosso partido, e não deve ser usada para fragmentar ou estruturar tendências divergentes dentro da nossa associação e do nosso partido. Antes, pelo contrário, As diferenças devem servir para enriquecer o debate e buscar conselhos que ajudem a CLIN e o partido a fortalecer o seu papel de liderança dos membros e das demais organizações sociais do nosso partido.
2: A quarta sessão ordinária do Comitê Nacional da CLIN tem a duração de 2 dias e decorre sob o lema a CLIN 37 anos, engajada na promoção da unidade nacional, paz, patriotismo e na luta pela independência económica do país. A reunião está neste momento a decorrer à porta fechada. A Damatola para a Rádio Moçambique é Cláudio Duane. Boa tarde.
0: Muito tarde, foi na abertura desta reunião que o presidente da Frelimo, Daniel Chapo, instou os combatentes da luta de libertação nacional para serem promotores do aumento da produção e produtividade com vista a fazer face à subida de preços de combustíveis em Moçambique. Os combatentes respondem a este repto, manifestando-se disponíveis para contribuir no alcance da independência económica do país. Domingos Macalane.
3: Muito boa tarde, Simon Cabo. Boa tarde, ouvinte. O secretário-geral da CLIN disse ser missão dos libertadores da pátria imprimir as suas energias para que, a exemplo da independência política, seja também alcançada a independência econômica. Carlos Cilia destaca que este compromisso surge como forma de valorizar o desiderato e de ser reserva moral do Partido Frelimo e do país.
4: É que o camarada presidente Daniel Francisco Chapo, no seu discurso oficial, declarou que os combatentes da luta da libertação nacional são uma reserva moral. Este é o grande respeito e dignidade que está a dar aos libertadores dessa pátria. E cabe a nós, combatentes, assumirmos isso, que aquilo que juramos ontem, libertar a pátria, hoje temos a missão de continuarmos a lutar pela conquista da independência econômica. E estarmos firmes em torno do nosso partido Frelimo e em torno do camarada presidente Daniel Francisco Chapo.
3: O secretário-geral da CLIN falava hoje que na Matola, província de Maputo, no quadro da abertura da 4ª sessão ordinária do Comitê Nacional da Organização. Na ocasião, Carlos Cilia enalteceu os esforços do governo e do presidente Daniel Chapo nas ações que têm em vista a valorização dos libertadores da pátria.
4: O camarada presidente tem dado a dignidade dos feitos dos combatentes em muitos momentos. Mas queríamos que esta 4ª sessão notificasse a decisão que o camarada presidente Daniel Francisco Chapo tomou em 2025 ao convidar 420 combatentes vindos de todos os distritos para celebrarem o 7 de setembro de 2025 no Palácio Presidencial. Pela primeira vez, este número de combatentes pisaram no palácio e sentiram que aquele palácio era nosso. Camarada Presidente, estamos muito obrigados.
3: Secretário-Geral da CLIN, Carlos Cilia, na abertura este domingo aqui na Matola, província de Maputo, da 4ª Sessão Ordinária do Comitê Nacional da Organização da Escola Central da Frelimo para a Rádio Moçambique, Domingos Macalano, uma vez mais, boa tarde.
0: Muito boa tarde, Domingos Macalane, integrante da equipa da Rádio Moçambique, que cobre a sessão do Comitê Nacional da Associação dos Combatentes da Luta de Libertação Nacional, a CLIN, uma ação que tem lugar na Escola Central do Partido Frelimo hoje e amanhã. O ministro do Interior quer o reforço das ações de combate aos intermediários no processo para obtenção de documentos de viagem. Paulo Xaxim quer ainda a erradicação de terceiros na tramitação de expedientes com vista à travessia nos principais postos fronteiriços do país.
5: Temos constatado com satisfação progressos assinaláveis no tocante ao combate à intermediação na aquisição de documentos de viagem. As anteriores aglomerações vivenciadas nas imediações dos setores de atendimento ao público reduziram drasticamente. Queremos que este cenário se consolide até ao ponto de deixarmos de ter intermediários na tramitação de expedientes para a obtenção de documentos de viagem, bem como na realização do movimento migratório nos postos de travessia. Este fenómeno é nocivo ao bom funcionamento e imagem da instituição, assim como à segurança interna.
0: O ministro do Interior, Paulo Xaxino, falava este sábado em Maputo, na cerimónia de tomada de posse de novos diretores nacionais, provinciais e chefes de departamento do Serviço Nacional de Imigração, SENAM. Jornal da Tarde. Preço de comercialização de gergelim dita afastamento de produtores da cultura de rendimento em Xangara, na província de Tete. Feliciano Diogo.
6: Mais de 2.600 produtores estão envolvidos na produção de gergelim este ano no distrito de Xangara, na província de Tete. Segundo o diretor distrital dos serviços das atividades econômicas daquele distrito, para este ano houve uma redução do número de produtores devido ao preço de comercialização praticado na campanha passada. Luiz Arthur disse que os produtores do gergelim em Xangara sentiram-se lesados pelo preço de compra fixado em 60 meticais. A fonte sublinhou que o preço de comercialização de gergelim é fixado pelo governo central, tomando em consideração o mercado internacional.
7: Alguns produtores este ano não praticaram a cultura de gergelim, preferiram culturas alimentares. E eles disseram, não posso produzir, gastar meu esforço e para vir ganhar aquilo que eu não estava a prever ganhar. Sinto-me lesado. Mas nós sempre fomos dito que não. Esse preço quem fixou é o governo central, não é o governo distrital, não. O governo distrital somente está a informar aquilo que deve acontecer no campo. Mas quem puder dar mais, pode dar oferta mais. E em algum momento até comprou-se a 70 meticais, para além de 65. Só que já no final da campanha, digamos, chegou a 40, 50 meticais. Também para além disso, depende da qualidade, porque quando passa mais tempo, o próprio grão fica atrofiado. Não pesa tanto também.
6: A cultura de gergelim em Xangara é produzida em quase todo o distrito, com maior destaque para as localidades de Ntemangau, Dzunga e Xipembere.
0: Jornalistas chamados a dar o melhor de si para a proteção da biodiversidade, os escribas fizeram uma excursão ao Parque Nacional da Gorongosa em Sofala e de lá ouviram o repto das autoridades locais, Moisés Saela.
8: O administrador do distrito de Gorongosa em Sofala apela aos jornalistas moçambicanos a intensificar a divulgação de informações sobre a conservação ambiental e proteção da biodiversidade para garantir o bem-estar da atual e futuras gerações. Pedro Mussengue falava este sábado aos jornalistas da província de Manica durante uma excursão ao Parque Nacional da Gorongosa, na qual os escribas tiveram a oportunidade de conhecer de perto os projetos de conservação, educação e desenvolvimento sustentável.
9: A conservação é a única maneira que nós podemos fazer para salvar as mudanças climáticas que têm assolado o nosso país. Este é um grande dado que, em algum momento, ao fazer a vossa redação, é preciso tomar em conta.
8: Por seu turno, a representante do Parque Nacional da Gorongosa, Janá Duxer, considera que a divulgação de ações de conservação reforça a consciência pública e incentiva a maior participação dos moçambicanos na proteção da biodiversidade.
10: É importante que o mundo saiba o que Gorongosa está fazendo e dizer que este parque está aberto para moçambicanos e para todos que quiserem visitar. E dizer que a conservação é importante para todos. Só pode se salvar um lugar quando a mensagem é bem dada lá fora.
8: O representante do Sindicato Nacional de Jornalistas em Manica, Nelson Benjamin, falou de que os jornalistas apuraram durante a excursão.
11: Os jornalistas ficaram aqui com relações muito importantes para garantir que os textos que serão construídos no futuro eles se baseiam naquilo que é a realidade.
8: A excursão esteve inserida nas atividades do Dia do Jornalista Moçambicano, assinalado a 11 de abril último.
0: É a afirmação de uma voz autorizada. O médico especialista em urologia e reconstrutor pélvico Igor Vaz diz que partos prolongados e problemas hospitalares são os principais fatores que ditam a prevalência da fístula obstétrica em Moçambique. Numa intervenção na cidade da Beira, Igor Vaz apontou ainda a chegada tardia às unidades sanitárias como outro fator que propicia a doença. Jornalista Filipe Jorge.
12: O especialista que falava este sábado na Beira, por ocasião do Dia Internacional pelo Fim da Fístula Obstétrica, sublinhou que, apesar de existir tratamento cirúrgico, muitas mulheres demoram a procurar a ajuda devido ao estigma social.
13: As fístulas não podem acontecer. As fístulas não é o Dr. Igor que vai resolver. As fístulas é na consulta de materno-infantil. São as enfermeiras que vão ver que esta doente, esta senhora, esta grávida tem que ir para o hospital para fazer a cesariana.
12: O diretor do Serviço Provincial de Saúde em Sofala, Hassan Abdallah, disse que a assistência sanitária a parturientes constitui ainda um desafio, destacando que o setor vai continuar a promover campanhas de cirurgias gratuitas para mulheres afetadas pela doença.
14: Entre mais de 100 mulheres que foi possível serem mapeadas, 74 foram observadas e tiveram condições para serem submetidas à operação. E ouvimos agora que 48 foram as que tiveram a vitória de ter entrado no bloco operatório com o sucesso.
12: Algumas mulheres operadas manifestaram a sua satisfação, afirmando que já não se sentem excluídas ou discriminadas na comunidade.
15: Quando entrei no bloco operatório, quando eu reparei para ele vir, eu disse, meu Deus, Nandera apareceu. E hoje estou aqui de pé.
12: Este ano, o Dia Internacional pelo Fim da Fístula Obstétrica é comemorado sob o lema A Saúde Dela é Direito. Investir em acabar com a fístula e as lesões no parto.
0: Vamos ao desporto. Em destaque está a nota segundo a qual Moçambique apurou-se pela primeira vez ao Mundial de Futebol de Sub-17, após vencer a sua congênere da Etiópia nas grandes penalidades por 5-4. Ao microfone do enviado especial do RGM Desporto ao Marrocos, Mércio João, os protagonistas apontaram um segredo para o inédito feito.
16: Levar pela primeira vez uma seleção moçambicana no futebol sub-17 para o Campeonato do Mundo é fruto de muito trabalho e dedicação. Disso ouvimos dos jogadores Xarifo Carlos e Diego Pelemba.
17: Dedico a todo o povo moçambicano que esteve a nos apoiar até o fim. Isso é uma vitória para todos, porque só de nós entrar no Mundial já fizemos história. Depois de 25 anos fomos para o CAN. Além do CAN, entramos no Mundial. Nunca aconteceu na história do futebol, nem a nível sénior, a nenhum nível. No futebol, é a primeira vez.
18: Nos jogos de preparação não começamos muito bem, também no nosso primeiro jogo no CAN. Não foi o resultado que nós esperávamos, mas depois conseguimos levantar a cabeça, ter um empate, ter uma vitória, depois virar este jogo, empatar e ir aos penaltis e conseguir ganhar.
16: A alegria presente no seio dos jogadores pela primeira qualificação à Copa do Mundo esteve igualmente pintada no rosto do treinador dos Mambinhas, sub-17, Luís Guerreiro.
19: O povo moçambicano precisa de alegrias e esta é a maior alegria que nós podemos dar, é os Mambinhas, ao povo moçambicano. Estamos todos juntos, é uma alegria enorme que nós sentimos.
16: Aqui em Rabat, no Marrocos, falou igualmente sobre a qualificação dos Mambinhas ao Mundial o presidente da Federação Moçambicana de Futebol, Faisal Cidade.
20: Estamos a fazer história, naturalmente, que foi um trabalho pela direção executiva, também pela equipe técnica e principalmente para esses 25 ou 30 atletas que estão aqui, não é? Que é o futuro para eles, estarem no Mundial, e vai ficar história para esta gente.
16: Mambinhas de Futebol Sub-17 alcançam feito histórico ao qualificar-se ao Mundial da categoria, previsto para os meses de novembro e dezembro do corrente ano em Qatar. RM Desporto, Mércio João, a partir de Rabat, Marrocos.
0: E o presidente da República, Daniel Chapo, felicitou a equipa nacional por esta conquista, que engrandece, de acordo com um comunicado da presidência da República, o país num concerto das nações. Em comunicado, o chefe de Estado destaca os briosos rapazes por esta façanha desde o primeiro minuto deste campeonato africano que decorre no Marrocos. Daniel Chapo diz tratar-se, ou melhor, diz acreditar no potencial dos jovens jogadores e ressalva que, unidos e com foco, são capazes de muito mais. As felicitações são igualmente estendidas à equipa técnica, Federação Moçambicana de Futebol e a todos os demais membros da delegação nacional. Por cá termina hoje a disputa da quinta jornada do Moçambola 2026, com a realização de duas partidas nas cidades da Beira e Lixinga. No Chiveva, a Liga Desportiva de Sofala bate-se com o Machaquene, e em Lixinga o ferroviário local terá a visita do Bahia de Pemba. Ontem, no prosseguimento da jornada, a Associação Desportiva de Vilanculo e o ferroviário de Nacala empataram a um golo. E agora as artes e cultura. Investidores sul-africanos querem cooperar com a província de Gaza na promoção de arte e artesanato. O objetivo é a capitalização e a rentabilização do mosaico cultural e turístico deste ponto do país. Em que vai consistir esta cooperação, jornalista Bonifácio Novela?
1: Esta cooperação vai consistir na capacitação dos artesãos na cadeia de comercialização dos produtos de arte, por forma a garantir a sua sustentabilidade e cativar maior interesse dos turistas interessados em visitar a província de Gaza. A informação foi avançada pela Diretora Provincial da Cultura e Turismo em Gaza, no rescaldo da participação da província na Feira Internacional de Durban, realizada recentemente na vizinha África do Sul. Rosana Muataka indicou que o projeto de capacitação dos fazedores de arte e artesanato vai, numa primeira fase, ser implementado na Praia do Bilene, distrito do mesmo nome. A dirigente informou que o pacote integra ainda a área de marketing como uma ferramenta para a divulgação e capitalização das potencialidades de que a província dispõe, a exemplo das extensas áreas da costa marítima e parques para o turismo de praia e do interior.
21: Temos contatos com algumas pessoas interessadas em nos apoiar na formação dos nossos artesãos, principalmente na componente de arte e artesanato. São pessoas que já tiveram algum contato com a praia de Bilene e viram o nosso potencial em termos de arte e artesanato. Perceberam aqui, contudo, uma necessidade de formação e capacitação deste, de modo que este produto possa responder àquilo que é a procura do turista.
1: Diretora Provincial da Cultura e Turismo em Gaza, Rosana Muataka, e os ganhos que a província obteve com a sua participação na Feira Internacional de Durban, na África do Sul.
0: Autoridades da Cultura e Turismo em Inhambane incentivam os operadores turísticos a promoverem atividades culturais de modo a atrair mais visitantes à província. Horácio Romão.
22: O diretor provincial da Cultura e Turismo em Inhambane disse que a província possui um mosaico cultural diversificado que pode interessar aos turistas que escalam esta região. Samuel Júnior destacou a Timbila, declarada em novembro de 2005 Património da Humanidade, o Soré e a música ligeira como sendo expressões vibrantes na província. Júnior indicou que os grupos culturais e músicos locais devem ser convidados a atuarem nas instâncias turísticas e proporcionarem ambiente diferente aos visitantes. A fonte referiu que a gastronomia de Inhambane também é sugestiva para quem tem um bom paladar.
23: Estamos a falar de matapa com sitocoma junto com caranguejo, estamos a falar do nosso bolo de sura, estamos a falar da nossa chiguinha de cacana, estamos a falar do nosso lanho, a nossa água de lanho.
22: No tocante aos locais de interesse histórico-cultural, a província de Inhambane destaca-se e o setor da cultura e turismo quer que os mesmos sejam conhecidos pelos turistas que visitam a região, daí que há um trabalho que está a ser feito junto com os guias de turismo.
23: Concebam itinerários que incluam aquilo que é o nosso patrimônio, que é para permitir que possa levar os turistas que vão visitar a nossa província para poder visitar esses locais e possam conhecer aquilo que é a história que a nossa província tem. Nós temos vindo a nos orgulhar, até dissemos que Moçambique como país nasce na província de Inhambane. Porque na província de Inhambane, concretamente na Praia do Tufo, que foi aprovada a primeira Constituição da República de Moçambique. Não só, mas também no buraco dos assassinatos que está na Praia do Tufinho, o porco dos escravos que está aqui na cidade de Inhambane, a estátua Vasco da Gama e a cidade de Inhambane tem uma arquitetura que mostra a presença de diferentes tipos de povo.
22: Samuel Júnior, diretor provincial da Cultura e Turismo em Inhambane, uma província que conta com mais de 140 locais histórico-culturais.
0: Vem aí um Goma Moçambique 2026, a maior parada de música moçambicana, promovida pela Rádio Moçambique. A cantora Luki ergue a voz para enaltecer a importância desta parada no apoio aos artistas moçambicanos. Fidalgo Júnior.
24: A cantora moçambicana Luki, natural e residente na cidade de Pemba, em Cabo Delgado, não tem dúvida de que a parada de música ligeira do nosso país, um Goma Moçambique, produzido pela Rádio Moçambique e parceiros, é, até então, a maior e melhor plataforma de exaltação do artista e seus trabalhos na vertente musical. Luki não só fez essa menção honrosa a este concurso da Rádio Mai no país, como convidou aos músicos moçambicanos a participarem no concurso por considerar que da exaltação da nossa música, a agraciação com os prémios também demonstra a unidade nacional. A artista falava à Rádio Moçambique este sábado, em Nampula, onde esteve a atuar em mais um compromisso profissional.
2: É muito importante todos os artistas moçambicanos, porque ali onde nós concretizamos realmente que nós merecemos, que o público está do nosso lado, que o público está ali ao pé de nós. Então é através de um goma Moçambique que a gente tem essa experiência com o público, porque é aí onde tu sentes mesmo a energia do teu público. Tipo, ei, o público está ali para ti, tu estás ali para o público te apoia e curta as tuas músicas. Então é essa vertente, e para apoiar o artista, tanto nas suas obras, nos seus vídeos. Então aquele valor que a gente recebe é com grande honra, satisfação que a gente leva aquilo para investir mais em nossa carreira.
24: Refira-se que para a presente temporada do Ngoma Moçambique, as inscrições estão abertas e os cantores de ambos sexos, a nível do país, podem fazê-la junto das plataformas digitais da Rádio Moçambique.
0: Hoje há teatro em Quelimane. Jornalista Rizik Zacarias.
3: O grupo teatral Os Relâmpagos exibe às 18 horas deste domingo na Casa Provincial da Cultura a peça teatral Meio Homem, que será apresentada no Festival Internacional de Teatro a 1 de junho em Maputo. Ashimo Martins, diretor do grupo teatral Os Relâmpagos, diz que a peça retrata os maus tratos que as mulheres e a sociedade em geral protagonizam aos homens de fracas posses financeiras, considerando-os de homens incompletos por falta de dinheiro, que daí surge o nome Meio Homem.
4: Esta peça é mesmo uma estreia, depois do Empregado Bandido, agora estamos a estrear Meio Homem. Meio Homem significa um homem, que já sabemos hoje que atualmente homem sem dinheiro não é homem. Perde o mérito de ser homem. O valor de ser homem, ele é retirado com as mulheres. 30 dias tu não consegues tirar nem um de 40 para ele se comprar pão ou outra coisa para casa. É, muitas das vezes é a mulher que consegue ter os valores para sustentar a casa. O seu valor perdes.
3: O grupo parte esta segunda-feira a Maputo a fim de participar do Festival Internacional de Teatro. Pede a colaboração dos fãs na afluência aos espetáculos e apoio em despesas logísticas.
4: Mas esse festival, precisamos de transporte, precisamos de alojamento. E isso só pode acontecer com o apoio deles. E esse apoio é vindo comprar um bilhete para assistir este grupo de teatro.
3: Ashimo Martins, diretor artístico do grupo teatral Os Relâmpagos em Quelimane.
0: Perto do fim deste Jornal da Tarde, abrimos espaço para notícias do estrangeiro. A epidemia de febre hemorrágica de ébola na República Democrática do Congo já causou mais de 200 mortes entre os 867 casos suspeitos registados. Os dados constam do mais recente balanço atualizado este sábado pelo Ministério da Saúde do país. Um balanço anterior da Organização Mundial da Saúde apontava na sexta-feira para 177 mortes em 750 casos suspeitos. O ébola matou mais de 15 mil pessoas em África nos últimos 50 anos, com uma mortalidade que oscila entre 25% e 90%, de acordo com a OMS. Pelo menos 29 pessoas morreram e mais de 100 ficaram feridas hoje num ataque à bomba contra um comboio em Quetta, no sudoeste do Paquistão. A agência de notícias France Press diz tratar-se de um comboio que transportava soldados e as suas famílias de Quetta para Peshawar. A Quetta é a capital do Baluchistão, a maior e mais pobre província do Paquistão. As separatistas baluchis acusam o governo paquistanês de explorar os recursos de gás natural e abundante riqueza mineral da província, sem partilhar os benefícios com a população local. Pelo menos 16 pessoas morreram devido ao calor intenso no sul da Índia desde o início da estação quente. As mortes foram registadas no estado de Telangana, no sul do país. Cientistas demonstraram que as alterações climáticas estão a tornar as ondas de calor mais longas e frequentes e ainda mais intensas na Índia. Em várias cidades do país sul-asiático, de 1,4 mil milhão de habitantes, dizíamos que em várias cidades do país sul-asiático, de 1,4 mil milhão de habitantes, as temperaturas ultrapassaram recentemente os 45 graus centígrados. O Departamento Meteorológico da Índia alertou para o risco de uma onda de calor extremo, agravada por um fenómeno El Niño. É o fim do Jornal da Tarde, em edição dominical. Em nome de todos os profissionais da Rádio Pública que o tornaram possível, despedem-se Michel Horácio, que esteve na sonorização, e Simon Cabue na edição e apresentação. Boa tarde e continuação de um bom domingo.

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1: Exatamente 13 horas na República de Moçambique.
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cordiais saudações, caro ouvinte. Saudações calorosas, este é o seu magnífico ritmo jovem na voz na dos Machopes e dos Machangana. Elton Glam acaba de assumir o controle e vamos juntos remar este bem barco até bem perto daquela hora que nós já conhecemos. Bem-vindo, amigo ouvinte, à Rádio Moçambique, emissora provincial de Gaza. Bem-vindo, amigo ouvinte, à escuta do programa Ritmo Jovem na voz na dos Machopes e dos Machanganas. Já sabes que todos os domingos, quando o relógio marca 13 horas e 5 minutos, o neto dos Machopes e dos Machanganas está aqui para assumir o controle. E todas as terças-feiras, às 10 horas e 2 minutos, a primeira proposta de programa de entretenimento logo de manhã. Eu remo este barco, amigo ouvinte, com toda a energia, com toda a disposição. Já sabes que eu nasci em Dubai. A minha infância resume-se na França. Fiz o ensino primário em Abu Dhabi. O ensino secundário foi em Portugal. E recentemente cheguei a Moçambique. Amigo ouvinte, participe do programa Ritmo Jovem. Já de ficar o seu comentário para o 83. Ei, grande número, amigo 20, que é para deixar ficar o seu comentário. Conversar conosco. 83-35-94-220. 83-35-94-220. Junte-se a mim, amigo ouvinte, e permita mergulhar neste que é o melhor mundo do entretenimento e da informação. Nesta que é a sua estação emissora, Rádio Moçambique, emissor provincial de Gaza. Eu sou o Elton Gulamo, o neto dos Machopes e dos Machanganas. Um forte abraço para quem nos acompanha a partir da frequência 90.9 FM, a partir da cidade de Xeixai. Um forte abraço para quem nos acompanha a partir da frequência 101.7 MHz em FM, a partir de Massinger. E para quem nos acompanha a partir da internet em www.rm.co.mz. Este é o programa Ritmo Jovem na Rádio Moçambique, emissor provincial de Gaza. Frequência modulada na voz do neto dos Machopes e dos Machanganas. Deixe ficar o seu comentário para o 83359412.

responda, amigo ouvinte, a pergunta do dia. Nossa grande pergunta do dia, assim que é, responda no número 83-35-94-220. Se você tivesse que se escolher todos os dias, o que você faria valer? Aliás, essa pergunta aqui é mesmo muito, mas muito, mas muito sensível. E é melhor eu ler bem para poder prestar atenção.

se, ou se você tivesse que escolher todos os dias, hein? Se você tivesse que se escolher todos os dias, o que em você faria valer essa escolha? Se você tivesse que se escolher todos os dias, o que em você faria valer essa escolha? 83-35-94-220. Deixe ficar o seu comentário. Se você tivesse que se escolher todos os dias, o que em você faria valer essa escolha? Alguém pode dizer, ah, porque eu sou muito, mas muito, mas muito... E os outros porque eu gosto de... Os outros porque... Ah, não, eu... Ah, mas nós queremos saber o que, afinal de contas, em você faria valer essa escolha. Se tivesse que se escolher todos os dias. A rubrica Novidades Nacionais e Internacionais é a rubrica, amigo ouvinte, que fará com que a nossa grande... Assim que

Montanha. E a música, amigo 20, inicia dizendo que hoje acordei, é graças a Deus. É sempre bom, sempre que a gente acorda, agradecer ao nosso soberano Deus por mais um dia de vida. Agradecer pelo pão na mesa que não falta em casa. Acima de tudo, agradecer ao soberano Deus por sempre fazer com que na nossa família exista muito amor. Independentemente das adversidades, amigo ouvinte, ai, não se esqueça nunca de dobrar os seus joelhos e agradecer a Deus, porque Deus é Pai e Deus não é padrasto. Convosco, Plutónio, com título Montanha!

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De volta, amigo ouvinte, este que é seu magnífico Ritmo Jovem. Estamos a escutar a música de Plutónio com o título Montanha. Ele diz que acordou hoje, graças a Deus. Amigo ouvinte, responda a pergunta do dia. Deixe ficar o seu comentário para o número 83-35-94-220. 83-35-94-220. Responda a pergunta do dia. Se você tivesse que se escolher todos os dias, o que você faria valer essa escolha? Deixe ficar o seu comentário para o número 83.

3594-220. Se você tivesse que se escolher todos os dias, o que em você faria valer essa escolha? Sempre que eu disser uá, tuá, aí em casa responda, tuana não é não. Uá, tuá, isso mesmo, tuana não é não. Um forte abraço a todos que acompanham o programa Ritmo Jovem a partir do, assim que é, da internet, em canais da Rádio Moçambique. Este é o programa Ritmo Jovem, na voz da dos Machopas e dos Machanganas, Elton Gulamo. Não te esqueças, amigo ouvinte, que eu nasci em Dubai. A minha infância resume-se na França. Fiz o ensino primário em Abu Dhabi, o ensino secundário foi em Portugal e recentemente cheguei a Moçambique. É uma longa viagem para chegar até aqui. 83-35-94-220. Deixe ficar o seu comentário e converse com o neto dos Machopes e dos Maçanganas. Responda a pergunta do dia, amigo ouvinte. Se você tivesse que se escolher todos os dias, o que em você faria valer essa escolha? Comente, amigo ouvinte. Converse com o Elton e permita que as pessoas comentem e digam, olha, eu ouvi seu nome na rádio lá. Aí, já estão aqui os comentários, estão a chover os comentários aqui. Outro dia, olá, neto dos Machopes e dos Maçanganas. Estou com energias positivas e renomadas. Olha, quanto à pergunta do dia, não tenho muito a dizer. Prefiro calar porque eu mesmo sou complicada e muito estressada. Mesmo meu parceiro não me atura, mas porque sou namorada dele, ele tende a me aturar. Quem manda esta mensagem para nós é a grande Cecília Comé. Um forte abraço, Cecília Comé. Outro comentário aqui de Jolá, neto dos Machopes e dos Maçanganas. O programa está faia, como sempre. Muito obrigado, mas não deixa eu ficar aqui o seu nome, meu caro, minha cara. Deixe o seu comentário para o número 83-35-94-220. Daqui a nada vamos acompanhar, amigo 20, a rubrica Novidades Nacionais e Internacionais. A pergunta do dia diz o seguinte, amigo 20. Se você tivesse que se escolher todos os dias, o que em você faria valer essa escolha? 83-35-94-220. Esta música, amigo 20, é de estilo lá da Zona Norte, a Terra dos Feijões, concretamente em Niassa. Há um comentário aqui que diz que eu não faria nada porque não sou especial. Ai, ai, ai, aqui comentário. Agora, não é especial por quê? Só que não deixou ficar o seu nome. Há um comentário, amigo 20, não te esqueças, deixa ficar o seu nome. Dizer de onde nos fala e se está a gostar desse que é seu magnífico Ritmo Jovem. Não te esqueças nunca, amigo 20, de dizer isso, tá bom? Eu quero conhecer o seu nome e saber de onde nos fala. Mas agora, amigo 20, vamos acompanhar a rubrica Novidades Nacionais e Internacionais, que está imperdível. Não saia daí, eu volto com mais novidades, volto com muita novidade. O nosso programa promete muita coisa. E lá no finalzinho do nosso programa, tem uma novidade especial. Não saia, é uma grande fofoca. Desculpa, nós jornalistas não fofocamos, pá. Nós temos informações lindas. Olha o fofoqueiro a tentar aqui esquivar. Convosco, a rubrica Novidades Nacionais e Internacionais. Volto já já. Não saia daí. Bem-vindo a mais uma edição da rubrica Novidades Nacionais e Internacionais. O astro da música moçambicana 20 Fingers acaba de agitar o mercado com o lançamento do seu novo EP intitulado Minha História, Capítulo 1. Um projeto profundamente íntimo que narra as vivências, os altos e baixos do amor e a superação do próprio artista. Composto por 4 faixas inéditas,
EP destaca-se por conexões como Já Cansei, onde o cantor aborda com maturidade o fim de ciclos desgastantes em relacionamentos afetivos, misturando a sua tradicional kizomba romântica com ritmos urbanos modernos.

King Bao uniu forças com a lenda africana Awilo Longomba no single Moçambique Anima. A música é uma exaltação da resiliência e da alegria do povo moçambicano, trazendo fusão vibrante de ritmos locais como rumba, ideal para as pistas de dança e para celebrar a identidade nacional.

Outra novidade de peso que está a dar de falar é o lançamento de Anya, o novo videoclipe oficial da cantora Mimai. A faixa traz uma narrativa profunda sobre a vida cotidiana, escolhas e espiritualidade, mantendo a essência da música ligeira moçambicana, com uma roupagem moderna e acústica de luxo.

trazendo o lado mais irreverente e festivo da nossa cultura urbana, Clayton da Drena lançou o projeto Reunião Cagaza, cujo videoclipe oficial já se tornou viral. A música narra com muito humor e ritmo característico as dinâmicas sociais, festas e a linguagem popular das zonas urbanas do sul do país.

Sem alargarmos os horizontes para fora de Moçambique, os grandes lançamentos internacionais da lusofonia e do mundo trazem narrativas poderosas e novos conceitos artísticos. Vamos agora espelhar a atualidade internacional. A nossa primeira paragem é no Brasil. A superestrela global Anitta acabou de lançar o seu novo álbum. Esqueçam lá esses hits comerciais feitos só para o TikTok. Anitta despiu a alma para narrar o seu processo de autoconhecimento, cura espiritual e amor próprio.

E de terra de Vera Cruz, voamos direto para Angola. A talentosa Belatina abriu as portas do seu próximo álbum com o single Havemos de Voltar. Malta, que carga emocional! A música usa poemas históricos e melodias tradicionais para narrar a saudade, a identidade e a esperança do povo angolano. É aquele tipo de som que se ouve com o coração nas mãos. De voltar.

puxar a rota. Atramos nas ilhas de Cabo Verde com o projeto Acácia Maior e o seu novo álbum Vindo do Espaço. Eles lançaram este trabalho no digital e em vinil, trazendo uma viagem festiva que cruza o folclore tradicional cabo-verdiano com influências modernas. Uma autêntica celebração da cultura crioula.

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1: Esta é a antena da Rádio Moçambique, a pessoa provincial de Gaza. Este aqui é o grande Quem Marcas, com o título aqui está a animar. Nós já sabemos, amigo ouvinte, quando nos juntamos com a nossa família é diversão acima de tudo. Mas antes mesmo de tocar a música do Quem Marcas, era só para cantar um bocadinho, só para ver a placa, como dizem por aí os jovens. Senhoras e senhores, vamos aqui à leitura das grandes novidades que são as vossas respostas relativamente assim que é a pergunta do dia. E a pergunta do dia diz o seguinte, amigo ouvinte: se tivesse que se escolher todos os dias, o que em você faria valer essa escolha? Deixe o seu comentário para o 83-35-94-220. Vou aqui fazer algumas leituras dos vossos comentários. Há quem diz que porque aturo minhas próprias maluquices sem pedir demissão. Quem manda essa mensagem é a grande Carolina, a partir da cidade de Xai-Xai. Olá, Carolina. Ah, é a única que atura as próprias maluquices sem pedir demissão. Eu já estou aqui a imaginar, Carolina, você a dizer, epa, eu me demito de mim mesma. O outro comentário é do grande Gustavo, só que não deixou ficar aqui o local em que está. Diz que, porque até os meus defeitos têm personalidade. Ulala! Temos aqui outro comentário, esta aqui é de uma princesa. Ela diz: olá, Elton Gulamo, estou ligado ao programa a partir de Massangena. Quanto à pergunta do dia, eu diria que é porque o meu coração é grande e minha paciência é pequena. Meu Deus, tens uma paciência pequena e um coração grande. Oh, sinto muito, mas tens que ter um coração grande e uma paciência enorme, tá bom? Um forte abraço aí, Cecília. Outro comentário é de Xongué. Neste comentário é do grande Marcos. Ele diz que porque tenho charme suficiente para compensar minhas decisões duvidosas. Ai, ai, ai, ai, ai, ai. Quer dizer, já estamos a usar charmes aqui a nosso favor aqui. 83-35-94-220. Deixe ficar o seu comentário. Junte-se ao Neto dos Machopes e dos Machanganas e responda a pergunta do dia. Se você tivesse que se escolher todos os dias, o que em você faria valer essa escolha? Mas agora, amigo ouvinte, nós queremos ir a Maputo ao encontro de um grande artista. Mas esse artista fez um grande sucesso e foi vencedor de um goma aqui em Moçambique. Um goma Moçambique, neste caso, aqui é Moçambique, claramente. Mas tenho aqui, amigo ouvinte, mais um comentário. Diz, boa, assim que é, a emissora provincial de Gaza. Estão de parabéns pela passagem de mais um ano de existência. Uau, muito obrigado. Assim que é, da estação a nível provincial. Muito obrigado, meu caro. Sou que não deixou ficar aqui o seu nome. Muito obrigado aqui por nos felicitar. De facto, celebramos a passagem da Rádio Moçambique aqui ao nível do emissor provincial. Outro comentário diz: Elton, como está? Estou a gostar do programa, é muito top. Olha, se for para me escolher, eu... Ele diz que eu nem saberia. Não saberias porquê? Depois ele mandou um texto tão enorme aqui. Deixa-me só abrir todo o texto para eu poder ler aqui em grande primazia. Deixa-me só voltar a abrir aqui o seu texto. Exatamente, já está. Abrimos o texto dele. Diz: Elton, como está? Estou a gostar do programa, é muito top. Olha, se for para me escolher, eu não saberia, porque sou muito complicado e possessiva. Amanda Bila de Xicumbane. Muito obrigado, Amanda Bila. Xicumbane, és muito possessiva, porque é a minha cara. Olha, é uma correção aqui, a grande Amanda. meu nome escreve-se com E, tudo bem, não com H, com E. Escreva o meu nome com E. É de Elton mesmo. Temos aqui mais um outro comentário. Diz: é complicado responder. Sou perfeito. Elton, maravilha. Este é meu xará, este. Olha, Elton, tu és perfeito, hein? Ele diz que é complicado de responder ao Elton Maravilha. O Elton Maravilha responde a partir de Xanguana. Um forte abraço, Elton Maravilha. Continuação de uma ótima escuta, meu caro. Vamos agora, amigo Vinta, a Maputo, ao encontro do grande homem que foi um dos vencedores da maior parada musical a nível nacional. Que, por sinal, esta parada musical dá muita mola. E quem consegue ganhar sai com um vrum vrum, vrum vrum. E além do vrum vrum, recebe um reconhecimento a nível nacional e a nível internacional. A música deste grande artista, amigo Vinta, começa exatamente assim. Ai, espera só, Elton não fez bem. Vamos acompanhar. A música deste grande homem começa exatamente assim. Olha, é uma música mesmo muito linda, amigo Vinte, e vocês vão gostar. Começa exatamente assim. Exatamente, Niloko Daquil Famba e Kela Macamo. Este é Arnaldo Manhice que junta-se a nós neste grande dia aqui na Rádio Moçambique, emissor provincial de Gaza. Antes mesmo de bater a música, vou ler aqui um último comentário e voltamos com os comentários depois da música. Ele diz que ia me escolher todo, em todo sentido, junto com as partes offs. Elton Maravilha, um forte abraço, Elton Maravilha, mais uma vez. Senhoras e senhores, vamos agora a Maputo, ao encontro do grande Arnaldo Manhice, com o título Niloko Daquile Famba e Kela Macamo. E esta música, amigo ouvinte, narra a história daqueles macamos que gastam dinheiro em bares, gastam dinheiro em discotecas. Sempre que chega o final do mês e o salário começa a bater a porta, ele já começa a pensar em aqueles locais ali em que... Só que a pior parte de tudo isso é que gasta dinheiro com pessoas que não agregam valor à vida dele. Portanto, nós queremos incentivar os jovens a gastar dinheiro da melhor forma. Pare de ir em bares gastar dinheiro com as empoderadas erradas, como dizem por aí. E se você aconteceu o que é Macamo, é Arnaldo Manhice, se aconteceu o que é o Macamo, tem que fazer o que é?

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3: E para trás chegou, amigo ouvinte, a música do Arnaldo Manhice com o título Macamo. Vamos aqui, amigo ouvinte, a passos largos fazer aqui uma, duas, três, quatro leituras das vossas mensagens, porque estamos a passos largos para o término deste que é o nosso magnífico ritmo jovem. O outro comentário aqui que me fez rir, eu deixo, estou a rir sozinho aqui. Deixa-me só iniciar como os jovens iniciam quando querem fofocar. Yeah. Chile, porque o brilho... Deixa-me só parar de rir. Eu acho que depois de eu ler esta mensagem, todos vocês vão se fartar de rir. Mamela. Chile, porque brilho tanto que até a conta da EDM fica com ciúmes. Quem deixa ficar essa mensagem é a Ermelinda. Ei, Ermelinda, EDM sabe disso. São coisas que só acontecem aqui na Rádio Moçambique, especialmente no programa Ritmo Jovem. Amigo vinte, estamos a passos largos para encerrar o programa Ritmo Jovem. Eu sou o Elton Goulart, neto dos Machopes e dos Machanganas. Vamos só dar um cheirinho da rubrica, no, assim que é curiosidades, não vamos colocar toda a rubrica hoje. Para você poder ficar a par de toda a informação desta rubrica, é importante que fique atento ao programa Ritmo Jovem todos os domingos, quando o relógio marcar 13 horas e 5 minutos, e todas as terças-feiras, às 10 horas e 10 minutos. Vamos só a um cheirinho desta grande rubrica, curiosidades. E na rubrica curiosidades de hoje, nós queremos falar sobre aquele grande grupo de sul-africanos que fazem parte do território africano. Exatamente, Mafiki Zolo.
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5: Amigo ouvinte, bem-vindo à rubrica Curiosidades. E hoje vamos falar de uma banda musical conhecida por quase todos nós, a banda Mafiki Zolo.

Mafikizolo é um grupo de música afropop sul-africano formado em 1996, composto pelo compositor Theo, o vocalista Nsasa e o compositor Tebego. O grupo ganhou fama depois de lançar seus singles de Hamba Nawe, Kwela, Sibongile, Udakwa, entre outros. O grupo lançou seu álbum auto-intitulado Mafikizolo em 1997 e Music Revolution em 1999.

Eles surgiram em 1997 como um grupo de Kwaito, com seu falecido membro Tebego, falecido em 14 de fevereiro de 2004, quando lançaram seu álbum homônimo Mafik Zolo. Após um acidente fatal que deixou Nkatlamufo hospitalizado por um tempo, eles lançaram seu álbum aclamado pela crítica Sibongile em 2002, apresentando o single de sucesso de Hamba Nawe.

E para trás chegou amigo ouvinte a rubrica Curiosidades que fala sobre Mafik Zolo, a Xielanga, a Chota. Terça-feira, 13 horas e 5 minutos, juntos e antena da Rádio Moçambique, em Provincial de Gaza, e conversa com o Nato dos Machopes e dos Machanganas. É mesmo para encerrar o nosso programa, ficamos apenas com 3 minutos para encerrar o nosso programa, mas eu vou fazer a gestão desses 3 minutos. Há um comentário aqui que tenho de ler aqui e gostei muito deste comentário. Chile. Porque eu brilho mais que lâmpada ligada sem gambiarra. Ai, os vossos comentários me fazem rir, amigo ouvinte. Estamos aqui a usar aquela linguagem dos jovens. Os nossos pais podem não entender lá em casa quando eu digo Chile. O Chile é uma forma de introduzir uma conversa, podemos assim dizer. Por exemplo, quando alguém diz alguma coisa, nós, ao invés de dizer em português, ele disse que nós fazemos o empréstimo do Xichangana para o português, a gente diz Chile, ele diz... Vamos ver bem, fica muito bonito assim. Amigo, vindamos agora a última proposta, não esqueço que é o nosso magnífico ritmo jovem, a rubrica Reflexão. Não saia daí, é mesmo para encerrar o nosso grande programa Ritmo Jovem. Eu sou o Elton Gulamo, o neto dos Machopes e dos Machanganas. Vamos agora à rubrica Reflexão.

A vida ensina algo curioso. Às vezes, quem tem pouco, divide tudo. E quem tem muito, não consegue oferecer assim que é em paz. Ser rico não é apenas ter dinheiro. É dormir tranquilo, ter pessoas verdadeiras, sorrir sem fingimento e manter o coração limpo num mundo tão pesado. Porque no fim, existem pessoas com bolsos cheios e alma vazia. E outros sem luxo algum, mas transbordando humanidade, humildade, respeito, amor ao próximo e, acima de tudo, respeito e mais respeito. Que Deus abençoe Moçambique. Até terça-feira, às 10h10, nesta mesma estação emissora, com o Neto dos Machopes e dos Machanganas. E domingo, às 13h05, com o Neto dos Machopes e dos Machanganas aqui na Rádio Moçambique. Já sabes, eu sou o Elton Gulamo, eu nasci em Dubai. A minha infância resume-se na França, fiz ensino primário em Abu Dhabi, o ensino secundário foi em Portugal e recentemente cheguei a Moçambique. Tchau, tchau, família, até para a semana, fiquem bem. Sempre que eu disser o Atuá, respondam com um Tuana não é não, o Atuá, Tuana não é não. Fui, aquele abraço. Que tal?

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2: O presidente do Partido Frelimo quer que os combatentes da luta de libertação nacional assumam a dianteira na campanha Uma Família, Uma Horta. Daniel Chapo explicou que face à tendência do agravamento dos preços dos produtos de primeira necessidade decorrente da crise de combustíveis, as famílias devem aumentar os níveis de produção de comida.
3: A solução mais eficaz e duradoura para a crise dos combustíveis é o aumento da produção e produtividade interna, sobretudo a produção de comida ao nível de cada família.
2: O presidente do Partido Frelimo, Daniel Chapo, falava na cerimónia de abertura da 4ª Sessão Ordinária do Comitê Nacional da Associação dos Combatentes da Luta de Libertação Nacional, que decorre na Matola, província de Maputo. Na ocasião, os combatentes da Luta de Libertação Nacional reafirmaram o compromisso em colaborar com o governo para o alcance da almejada independência económica do país. O secretário-geral da ACLIN, Carlos Cilia, disse ser missão dos libertadores da pátria imprimir as suas energias para que, a exemplo da independência política, seja também alcançada a independência económica.
4: E cabe a nós, combatentes, que aquilo que juramos ontem, libertar a pátria, hoje temos a missão de continuarmos a lutar pela conquista da independência econômica e estarmos firmes em torno do nosso partido Frelimo e em torno do camarada presidente Daniel Francisco Chapo.
2: Secretário-Geral da CLIN, Carlos Cilia, falando hoje na abertura da 4ª Sessão Ordinária do Comitê Nacional da Organização. O ministro do Interior exige o reforço das ações de combate aos intermediários no processo de obtenção de documentos de viagem. Paulo Chachin quer ainda a erradicação de terceiros no processo de tramitação de expedientes para a travessia nos postos fronteiriços.
5: Temos constatado com satisfação progressos assinaláveis no tocante ao combate à intermediação na aquisição de documentos de viagem. As anteriores aglomerações vivenciadas nas imediações dos setores de atendimento ao público reduziram drasticamente. Queremos que este cenário se consolide até ao ponto de deixarmos de ter intermediários na tramitação de expedientes para a obtenção de documentos de viagem, bem como na realização do movimento migratório nos postos de travessia. Este fenómeno é nocivo ao bom funcionamento e imagem da instituição, assim como à segurança interna.
2: O ministro do Interior, Paulo Chachin, lançou o desafio este sábado em Maputo, na cerimónia de tomada de posse de novos diretores nacionais e provinciais, para além de chefes de departamento do Serviço Nacional de Migração. O distrito de Xangara, em Tete, registra uma redução do número de produtores da cultura de gergelim. O facto deve-se ao preço de comercialização praticado na campanha passada, fixado em 60 meticais, considerado inviável para a produção daquela cultura de rendimento. A preocupação foi apresentada pelo diretor do Serviço Distrital de Atividades Económicas em Xangara, Luís Artur.
6: Alguns produtores este ano não praticaram a cultura de gergelim, preferiram culturas alimentares. E eles disseram, não posso produzir, gastar meu esforço e para vir ganhar aquilo que eu não estava a prever ganhar. Sinto-me lesado.
2: A cultura de gergelim em Xangara é produzida em quase todo o distrito, com destaque para as localidades de Ntemangau, Dzunga e Xipembere. No estrangeiro, pelo menos 29 pessoas morreram e mais de 100 ficaram feridas hoje num ataque à bomba contra um comboio em Quetta, no sudeste do Paquistão. A agência de notícias France Press diz tratar-se de um comboio que transportava soldados e suas famílias de Quetta para Peshawar. Quetta é a capital do Baluchistão, a maior e mais pobre província do Paquistão, onde separatistas baluchis acusam o governo de explorar gás natural e recursos minerais sem partilhar os benefícios com a população local. E pelo menos 16 pessoas morreram devido ao calor em Telangana, no sul da Índia, desde o início da estação quente. Cientistas demonstram que as alterações climáticas estão a tornar as ondas de calor mais longas, mais frequentes e mais intensas na Índia, com temperaturas que ultrapassaram recentemente os 45 graus. graus centígrados. No desporto, termina hoje a disputa da 5ª jornada do Moçambola 2026, com a realização de duas partidas nas cidades da Beira e Lixinga. No Xivev, a Liga Desportiva de Sofala bate-se com o Machaquén e em Lixinga, o ferroviário local terá a visita do Bahia de Pemba. Ontem, no prosseguimento da jornada, a Associação Desportiva de Vilanculo e o Ferroviário de Nacala empataram a um golo. Ao fim, apresentamos as notícias das 14. Escute as próximas pontualmente às 18 horas.
0: 14 horas e 5 minutos, em seguida, com a Rádio Moçambique, de Manamã, com o Tumsa na Antena Nacional. Renova a Cubango de Manamã, que tem o Zila Tinene, Tawing City. 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
Delwe jogada aquela Nova Aliança, o Machich. 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aí, Taka, Edu, Edu, Niqueta, Dinhalo, Dinhalo, com uma bola, atenção, Dinhalo, e lá vem que era baliza, Falino, vai, Nova Aliança, Bela, Kusuani, Zeca, Zeca Niqueta Edu, Edu Apeta Kamanu, Mano Alusa e 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E é bom, começa a bola, com o lançamento, na Ilumba cá, o Nova Aliança da Machixe. Elenio, antes de cometer a bola, a gente tenta o winner, é aquele saca Elenio, Elenio é Belanzaco, o Kito primeiro, Kito primeiro, a Chukisa, a ONE na Clore, Kito segundo, Leno, acho que ela na bola, Kito segundo. Aí, um dia, você é com a Madabula. Madabula, aquela bola. Aperta também. 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A Niqueta Frank da Georgina, come o Acau, a Nova Aliança, né? Ferroviário de Nhambane. 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Vai na bola, ele vai na Nova Aliança, Escar Campo e Milton, na Gama, aquela bola. Apeta com a mano, com a Madabula, aí com o Milton, com a Campo, que é o Gatinene. Aquele saca Milton, que era o Campo, Milton com uma bola. A Chukisa, o Chulula, a Leninha, a Chibabene, com a Mané, a Chiquele Mané, com a Chiquela Ilênio. Ilênio é aquele bola. A Zama, aquele saca Mané, o Arruma, no Ferroviário, o Inhambane. E Xelito, a bola. Apeta a Chicara, a Niqueta, Edu. Edu, aquele bola. 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Canique, ela com a Niqueta. E com a Flávio Xenenene. 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Mano, aquele saca Mano com a Xelito. A Unzili, Loi, Mano, atenção, cruzamento. Atenção, Eldinho, remate. E um Zili Revene gabaliza a Maela, segundo poste, a correr como aquela Nova Aliança. Agora dá jogo ferroviário, Macuno, local no Tchela, de gol, Tchelmune, a Cascatilete. 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O Nova Aliança, Raul, até que a Niqueta Milton. Milton aperta também, Iaca Rafodia, Rafodia, Luzili, Iaca Manibola, Iaca Danito. Danito até que a Niqueta Edu. Edu, a Babola, Iaca Canique. Canique, a Babola, Iaca Mano. Mano, aquele saca Canique. Canique, a Luz, a Laiane. Atenção, Nova Aliança, Angaumi Chumo, como ela é Johnny, agora de picha. 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Frank, aquele bola. A Bela, Leno, Chibabene, Fungana Zeca, Esquipa, Tiano Muro 19. 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Eldinho, a Willi, Cunicho Rocha, Cula Mucha, Obtula, bola aí no Bacaua, o Ferroviário de Nhambane. 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

0: Nova Aliança da Machixe, Raul. Uma brincadeira à frente, Laiane. Mungu wa capitão, a ferroviário, a Nyambani Mukome, a Billy Livre, Milton, aí fica Frankie Melaku, e a primeiro poste com a Langa, e com a Futsi, e com a Cata Bola, a Melela Raul, e a Nyambani Colo, a Nicovmela, a Ambitela Basti, e com 3-2, com o Calalege, Rui Macaring, 97, e na Nisho, o Lum Calvale Machichi.
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1: Aí, eu nem couvo o Amagolo lá no Nyambane. Festival de Gols.
0: Sim, senhora. Agora é clássico, Lou e Naculô.
1: E vou lá entrar no Léo Consaca, que está ficando só um ano em Cano Amagolo na Mambeira. 7 gols marcados.
0: Né? E Cano.
1: Em Cano, 3-2, ok. Sim, em Cano, em Cano, em Pela, Carmão.
0: Exatamente. Bonito Rocha, Laiane. 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Né? 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Até onde eu gosto, que não é beligno. Como a médio interior, defensivo, que não é médio criativo. Já lhe digo em Arrimi, nas equipas de Almorcês. Goiambiri, Lumka, Futebol Federado, que está no Lembro de Nambela, que é só o Futebol Clube Amatite. Lembro de comissão, o Guaxuca Júnior, a comer com a Nova Aliança, que é uma gambulanha muito. 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A lançamento e Lumbacau, a nova aliança ao Matiz. 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Aí, vai, Camavinga, meti a bola, meti a nova aliança. Ué, awa, Laiane. 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Ei, Kito, primeiro, andando embora lá, Atlético, né, Rilênio? 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Atenção, ele na quinto segundo. A homem lá é na quinto segundo, aquela bola é a uma. Lançamento, ele bacawa. 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Nova Aliança da Machixe. O Vitanio Eldinho, que aquele lugar ferroviário em Mbani, que é assim, ela undau, né, a Eldinho. 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Fora de jogo, e primeiro yeshile, niani, Eldinho, não acho que comba 29 minutos. 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

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Eldinho não vai jogar cruzar a bola, atenção, Maela Vica, lá é a Nibola, Loi, Flávio, Niti Rocha, lá é a Nibuchai, a Bapitula, a bola e o Bacawa Nova Aliança. 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Panibola, belo, aquela nova aliança, Lion. 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
2: bem eu penso que foi jogo bem disputado. A equipe entrou muito bem no jogo e aos 17 segundos estávamos a marcar o primeiro golo. E conseguimos, depois de 8 minutos, marcar o segundo, controlamos o jogo. Mas depois o adversário cresceu um pouco no jogo, nos criou um pouco de problemas. Mas na segunda parte entramos com outra atitude, encaramos o jogo da mesma forma e conseguimos ganhar. Apesar de termos sofrido mais um golo, faz parte do jogo, mas aquilo que era o objetivo para esse jogo, conseguimos, que era mesmo os 3 pontos.
0: Três pontos importantes na caminhada pelo título.
2: Bem importantíssimo, porque primeira jornada empatamos, era imperioso que ganhemos esse jogo e conseguimos.
0: Muito obrigado, mano, capitão, o Ferroviário, o Inhambane, na ula ele cima, e a correr que é o Apon, o Melele Cacatandou. Então, lá vai ter a Maela, como é que é a Nova Aliança, o Machichi, kata kumbiri kapitan wa kalu ungavenya muka uzitanda kumelela upalilu hii shkolu zinaru kazumbiri makweni kaka wa Ferroviário maela hanzulou 2-3 la mtini jula pui
3: 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Mas depois de Vala Gubela já, quita de golo já o Duj. E depois acelerar a Angova. Uma falha, Malagumeca.
4: E na experiência, Angova?
3: Angova. Isso.
4: Jogo Itacuma ele.
3: Estou com o Ritira Angova, Ritira Angova, para recorta com superar. Enquanto com o Vala Malagona lá, Malagumeca.
4: 600 mil campeão cá em Nhambané. Mata ele lá no Mulo Zelo.
3: E segunda jornada, ainda vai a tempo.
4: Bom dia, ele é o capitão, o ferroviário de Nhambané. Louco. O colo, o capitão, o Nova Aliança, o Machete, o Rita, a coteca com ele, até a chicotela de ti. 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A Bacawa Nova Aliança, o Machete, 3-2. Afelino Antônio, o Assalista, com aquela calibre a Machete, na Clorita, aquela Onana, a Manzico, Nimichu, e na Nuhashi, com a Uleca, lá, com os jogos escolares, lá no Inhambane.
1: Isso, Afelino Gassana, Minga Sinato, Emuka, Nefanele Kuba, Ne Lonzo Batancarelo Kuba, Ne Tlangela, Kasi, Kuka, Balula Missivami, Tlangulei, e vou lá o campeonato provincial, 600 mil. A Maletongo, oh, absolutamente um quilo. 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A Maletongo lê. A sua fã.
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0: Mali.
1: Mali, é, Mali. Se vai o Iaba tá bascancanca, Angola.
0: Angola.
1: E vai voar tantíssima. Vai ter empatar, vai ter que fazer agora, eles vão pagar sua culpa. Vai na experiência, papai. Né?
0: Yeah.
1: Vai na experiência escura. O senhor que derrota, o senhor que empate, o senhor que ruína. Assim de bucanca.
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1: Aí na cola, isso agora vai ficar das caras.
0: Ok.
1: Porque louco feio e militar, o cara pega as mãos. Se lá vai ter um soco, lumeia da cor. E engessela aí na speed. Minha equipe aí é treinador. Na tampa ficamos agora. Vai na experiência na bola. Ainda das quatro com melhor, tá? Cascancanca, ele fica com melhor.
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1: O que é, Fernanda, papai?
0: Ok.

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1: 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A Carlos João ainda defende a penalti. E tem que logo, oh, tem uma culpa ali da gulico. 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
1: Já, o Taka, a jogo de todo o Moçambique, anda o Melena. Mas lá com a bola, quando a minha China de surpresa. Me diz que é uma coisa, é que a equipe é a Rina do Coilusa, é Rocatela. Em vez de a gente dar moral à equipe. Olha a Lancila, olha a Chaka, como pode avançar o nosso futebol aqui? E veio com a Rica Moral, Moral, aí esgote. Quer dizer, são três resultados que existem no futebol: derrota, vitória e empate. É o que isso é ilusão. E eu não ia que faria ilusão, eu ia gerar essa cruz. E eu não ia que faria ilusão. E tinha o quadro com ele, ele vai fazer uma bola, ele vai fazer uma bola, ele vai fazer uma bola.

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2: Boa noite, Olga da Glória. Boa noite, ouvinte. O presidente do Partido Frelimo quer que os combatentes da luta de libertação nacional assumam a dianteira na campanha Uma Família, Uma Horta. Daniel Chapo explicou que, face à tendência do agravamento dos preços de produtos de primeira necessidade decorrente da crise de combustíveis, as famílias devem aumentar os níveis de produção de comida.
3: A solução mais eficaz e duradoura para a crise dos combustíveis é o aumento da produção e produtividade interna, sobretudo a produção de comida ao nível de cada família.
2: O presidente do Partido Frelimo, Daniel Chapo, falava na abertura da 4ª sessão ordinária do Comitê Nacional da Associação dos Combatentes da Luta de Libertação Nacional, que decorre na Matola, província de Maputo. Na ocasião, os combatentes da Luta de Libertação Nacional reafirmaram o compromisso em colaborar com o governo para o alcance da almejada independência económica do país. O secretário-geral da ACLIN, Carlos Celia, disse ser missão dos libertadores da pátria imprimir as suas energias para que a exemplo da independência política seja também alcançada a independência económica. O ministro do Interior exige o reforço das ações de combate aos intermediários no processo para a obtenção de documentos de viagem. Paulo Xaxim quer ainda a erradicação de terceiros no processo de tramitação de expedientes para a travessia nos postos fronteiriços.
4: Temos constatado com satisfação progressos assinaláveis no tocante ao combate à intermediação na aquisição de documentos de viagem. As anteriores aglomerações vivenciadas nas imediações dos setores de atendimento ao público reduziram drasticamente. Queremos que este cenário se consolide até ao ponto de deixarmos de ter intermediários na tramitação de expedientes para a obtenção de documentos de viagem, bem como na realização do movimento migratório nos postos de travessia. Este fenómeno é nocivo ao bom funcionamento e imagem da instituição, assim como à segurança interna.
2: O ministro do Interior, Paulo Xaxim, lançou o desafio este sábado em Maputo na cerimónia de tomada de posse de novos diretores nacionais e provinciais, para além de chefes de departamento do Serviço Nacional de Migração. O distrito de Xangarentete registra uma redução do número de produtores da cultura de gergelim. O facto deve-se ao preço de comercialização praticado na campanha passada, fixado em 60 meticais, considerado inviável para a produção daquela cultura de rendimento. A preocupação foi apresentada pelo diretor do Serviço Distrital de Atividades Económicas de Xangara, Luís Artur.
5: Alguns produtores este ano não praticaram cultura de gergelim, preferiram culturas alimentares. E eles disseram, não posso produzir, gastar meu esforço e para vir ganhar aquilo que eu não estava a prever ganhar. Sinto-me lesado.
2: A cultura de gergelim em Xangara é produzida em quase todo o distrito, com destaque para as localidades de Ntemangau, Nzunga e Xipemberé. No desporto, a Liga Desportiva de Sofala derrotou hoje o Machaquena por 1-0 em partida inserida na 5ª jornada do Moçambola. Para a mesma ronda e ainda nesta tarde, o Ferroviário de Lixinga venceu também por 1-0 o Bahia de Pemba. Com estes resultados, a Liga Desportiva de Sofala soma 9 pontos na 4ª posição e o Ferroviário de Lixinga soma 7 no 6º lugar. O tempo. A cidade de Tete poderá registrar amanhã 31 graus centígrados de temperatura máxima, seguida por Inhambane e Pemba com 29. Beira, Nampula, Climane e Vilanculo 27 graus centígrados. Chimoio, Maputo e Xaixai podem chegar aos 26 graus centígrados e Lixinga poderá chegar a uma temperatura máxima de 21 graus centígrados. Apresentamos as notícias a esta hora. O próximo serviço de notícias às 19 horas e 30 minutos no Jornal da Noite.
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Meninos, quem sabe brincar, não brinca na chuva, não brinca em cima do muro, não brinca nas árvores, nem no terraço. Sabem por quê?

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0: Boa noite. Presidente da República diz que os ataques terroristas em alguns distritos de Cabo Delgado continuam a constituir um grande obstáculo para o desenvolvimento, paz e segurança. No entanto, reconhece o contributo das forças locais nesta luta.
1: Enaltecemos o papel dos combatentes através da força local, que lado a lado com as forças de defesa e segurança tem levado ações de combate, desarticulando os planos de terroristas e impedindo o alastramento dos ataques.
0: Presidente da República e do Partido Frelimo, Daniel Chapo, falando este domingo na Matola, província de Maputo, na abertura da 4ª Sessão Ordinária do Comitê Nacional da Associação dos Combatentes da Luta de Libertação Nacional. No desporto, a equipa Barragudas de Maputo vence a primeira edição do Campeonato Nacional de Natação em Águas Abertas, que decorre em Belém, província de Gaza. No estrangeiro, deslizamento de terras numa mina ilegal de ouro mata 28 garimpeiros na província angolana de Bengo. Destaques do Jornal da Noite. Moussa Gigalib está na sonorização e Cristina Xavier na edição e apresentação. Fátima Escuta. O presidente da Frelimo e da República, Daniel Chapo, afirmou hoje na Matola que o apoio da força local está a impedir o alastramento das ações terroristas na província de Cabo Delgado. Repórter Domingos Macalana.

0: dos estúdios centrais em Maputo, a Rádio Moçambique, transmite o Jornal da Noite. Dissemos há momentos que o presidente da Frelimo e da República, Daniel Chapo, afirmou hoje na Matola que o apoio da força local está a impedir o alastramento das ações terroristas na província de Cabo Delgado. A informação é desenvolvida por Domingos Macalana.
1: Daniel Chapo destaca que o controlo do alastramento do terrorismo em Cabo Delgado resulta da desarticulação dos planos dos insurgentes.
2: Os ataques terroristas em alguns distritos de Cabo Delgado continuam a constituir um grande obstáculo para o nosso desenvolvimento, para a paz, segurança e, consequentemente, o desenvolvimento da província de Cabo Delgado e do país em geral. As nossas forças de defesa e segurança prosseguem com as ações combativas no teatro operacional, quer faça sol, quer faça frio, quer faça vento, em colaboração com as forças amigas que se encontram no terreno. Enaltecemos o papel dos combatentes através da força local, que lado a lado com as forças de defesa e segurança tem levado ações de combate, desarticulando os planos de terroristas e impedindo o alastramento dos ataques.
1: O presidente da Frelimo falava este domingo na Matola, província de Maputo, na abertura da quarta sessão ordinária do Comitê Nacional da ACLINI. Na ocasião, Daniel Chapo disse ser urgente o reforço dos níveis de segurança nas comunidades para impedir o recrutamento dos jovens para as fileiras dos terroristas.
2: Perante este desafio, camaradas, urge continuarmos a agudizar a vigilância nas comunidades, por forma a prevenir e impedir o recrutamento de jovens para as fileiras dos terroristas. Igualmente, apelamos às comunidades locais, aos combatentes, a fazer uma campanha de sensibilização aos jovens que aderem aos ditos naparamas, para deixar claro e inequívoco que não constitui verdade, que são imortais.
1: Não obstante a prevalência das ações terroristas em algumas regiões de Cabo Delgado, o presidente da Frelimo assegura que o governo está a implementar medidas para elevar os níveis de qualidade de vida dos cidadãos.
2: Para além das ações combativas, o governo continua a desenvolver ações de desenvolvimento econômico e social no quadro do Plano de Construção de Cabo Delgado e através do Plano de Ação da Agência de Desenvolvimento Integrado do Norte, ADIN, com vista a elevar o nível de vida e reduzir a vulnerabilidade das comunidades.
1: No seu discurso, o presidente da Frelimo e da ACLINI, Daniel Chapo, alertou aos combatentes da luta de libertação nacional a se manterem vigilantes perante a existência de pessoas que, com agendas alheias, usam as redes sociais para disseminar ódio, violência, desinformação e boatos.
2: Nesta fase em que assistimos ao recrudescimento de manobra dos inimigos do povo moçambicano, com recursos às redes sociais, para disseminar ódio, violência, desinformação e boatos, cabe à ACLINI promover e liderar a educação patriótica da juventude, por forma a prevenir sua manipulação para agendas neocolonialistas.
1: Presidente da Frelimo e da ACLINI, Daniel Chapo, na abertura este domingo na Matola, província de Maputo, da quarta sessão ordinária do Comitê Nacional da Associação dos Combatentes da Luta de Libertação Nacional e da Escola Central da Frelimo para a Rádio Moçambique, Domingos Macalani.
0: 19:36 na província de Tete arranca no próximo semestre a primeira fase da construção da estrada que liga a região de Beni, no distrito de Chifunde, à sede distrital da Maravia, numa extensão de 115 quilómetros. Adriano Biquan.
3: O diretor provincial das Obras Públicas, em Tete, disse que, para o efeito, já foi lançado o concurso público para a execução das obras. Segundo Nelson Schuze, o vencedor do concurso será conhecido até meados de julho próximo. Schuze sublinhou que o início desta primeira fase da construção da estrada para o Zumbu demonstra que o governo não esqueceu aquele distrito, tal como tem sido propalado.
4: O governo não esqueceu o distrito de Zumbu e, com isso, lançou o concurso para a reabilitação, numa primeira fase de 115 quilômetros, da Estrada Nacional número 303, que parte de Beni a Fingwe. E este concurso vai ser aberto no próximo dia 19 de julho de 2026. Para além dessa estrada, também como já foi avançado, teremos mais outras duas estradas, a estrada regional 601, que sai de Xissua, chega a Mpende, e a conclusão da 602, que parte de Mpende para Mucumbura.
3: Diretor das Obras Públicas, em Tete, Nelson Schuze, falando da primeira fase da construção da estrada para o distrito do Zumbo, Schuze reconheceu que o estado em que se encontra a rodovia para o Zumbo tem sido um grande constrangimento para os seus utentes, sobretudo na época chuvosa. Da cidade de Tete, Adriano Bikiwani.
0: De Tete a Gaza, onde os criadores de gado bovino do distrito de Xikwalakwala aguardam com enorme expectativa o arranque da campanha de vacinação do gado. Toda a informação por Roger Madede.
5: São mais de 55 mil cabeças de gado bovino que deverão ser imunizadas contra estas doenças consideradas de notificação obrigatória. O administrador de Xikwalakwala diz que o distrito está em prontidão, aguardando a chegada de vacinas para o arranque dos trabalhos no campo. Constâncio Bila destaca a importância da vacinação para a proteção dos animais contra doenças num distrito em que os bovinos coabitam com animais bravios, com destaque para búfalos, devido à sua localização entre os parques nacionais do Limpopo e Gondarazu, do vizinho Zimbábue. Bila pede aos criadores para estarem atentos ao calendário de vacinação, de modo a levar os seus animais aos postos onde vai decorrer a campanha de imunização de bovinos.
6: Estamos à espera que a qualquer altura vai ser vacinado. Temos cerca de 55 mil cabeças de gado. Achamos que a qualquer momento vamos fazer a vacinação. Acreditamos que o governo provincial entra em breve. Já fomos comunicados, já temos o calendário que vai iniciar em breve a vacinação ao nível local. É para ficarem atentos e também tentarem agrupar os animais, pedíamos que eles agrupassem os animais para poderem ser vacinados, tendo em conta que os nossos criadores, alguns criadores, os maiores criadores, eles não têm cercos, não têm currais. Então o gado é criado e é cuidado no campo e nas zonas de pastagem. Então neste momento deviam tentar agrupar os animais, que logo que forem avisados para o arranque da vacinação, estarem prontos e preparados para os animais serem vacinados.
5: Administrador do distrito de Xikwalakwala, Constâncio Bila, e os preparativos da campanha de vacinação do gado na região. Parlamento da campanha de vacinação vai decorrer o arrolamento do gado bovino. Roger Madede, em Xaxai.
7: Joaquim Munhapa. 1946, 2026.
8: Eu conheci o general Munhapa quando fui para Frelimo, na Tanzânia. Ele já estava lá, Centro de Preparação Político-Militar na Xingué, que era nosso centro principal. O papel que ele fez na Revolução é muito brilhante. Primeiro, era elemento fundamental de nos fornecer informação ao movimento, porque estava ligado à rádio. E que a rádio é que dá-nos informação qual é a tática que o inimigo ia usar e também qual seria a nossa reação perante a situação. Fez esse papel e não parou por aí. Também fez outra tarefa que era exigida, que foi um dos chefes do centro de Naxingué. De facto, preparava o homem novo e ia fazer o trabalho no interior de Moçambique. E daí, quando nós adquirimos a nossa independência, ele não parou e continuou a dar seu com as tarefas que nós vinhamos fazendo na base de reconstruir o nosso Moçambique. Tanto mesmo na formação dos quadros, ele fez parte, e na formação militar, para poder fortificar as Forças Armadas. Ele foi comandante também provincial. Que isso fala? A certa altura conseguimos empurrar o inimigo fora da nossa ação e coordenou muito bem com os outros e até passar a reserva.
7: Carlos Forquia, veterano da luta de libertação nacional.
0: dos estúdios centrais em Maputo, a Rádio Moçambique transmite o Jornal da Noite. Vamos de seguida passar para o espaço de análise de alguns assuntos que marcaram a semana. Hoje escolhemos dois pontos, nomeadamente a homenagem prestada ao Tenente-General na Reserva, Joaquim Munhepe, e a realização da 4ª Sessão do Comitê Nacional da Associação dos Combatentes da Luta de Libertação Nacional. Dércio Alfazema, o nosso convidado. Boa noite.
9: Boa noite, Cristina. Boa noite a todos os ouvintes da Rádio Moçambique.
0: Os moçambicanos renderam ontem a última homenagem ao Tenente-General na Reserva, Joaquim Munhepe, combatente que se destacou na garantia das comunicações durante a luta armada de libertação nacional. Por estes e outros feitos, mereceu-lhe o título honorífico de Herói da República. Como é que viu esta decisão do Conselho de Ministros?
9: Olha, uma decisão bem acertada, um reconhecimento merecido, e que valoriza a participação daqueles que foram e são atores da nossa história, da nossa identidade, da nossa existência como uma nação, como um país. Ele foi um patriota que desde jovem, muito cedo, com 18 anos, se filiou ao movimento libertador, participou ativamente, ajudou a estruturar o próprio movimento e contribuiu para o alcance da nossa independência. Bom, como eles, temos tantos outros e que muitos nomes passam desapercebidos. Mas esta decisão do Conselho de Ministros, do Governo, ilegitimado pelo Presidente da República, trouxe ao de cima aquilo que é o real valor e a participação histórica do General Munhepe naquilo que é a libertação e a história de Moçambique. Nós temos, sim, um período antes da independência, que ele foi se juntar, mas também logo a seguir, após da independência, teve uma participação central para a estruturação do nosso setor da defesa, setor da segurança, foi se formar, se especializar na área de comunicação e foi sempre uma participação ativa e relevante, reconhecido por todos os presidentes da República que nós tivemos. Então foi um reconhecimento bem merecido.
0: Estamos a falar da máxima distinção honorífica do Estado moçambicano.
9: E bem merecido, porque é exatamente isso, porque nós muitas das vezes olhamos a ideia de que os heróis são aqueles que estão ali, os que estão nos livros, que estão mais ativos, que estão a participar mais ativamente na política. Mas temos tantos outros que constituem a base dessa ponta de iceberg visíveis. Outros até morreram e perderam a vida sem ter tido esse devido reconhecimento. Mas, felizmente, a sociedade está atenta, o governo também esteve atento e é um momento oportuno deu o devido reconhecimento e o estatuto merecido do Herói Nacional ao General Munhepe.
0: Que legado Joaquim Munhepe deixa aos moçambicanos?
9: Não, a questão da pátria, a questão da necessidade de entrega, do patriotismo, da defesa da nossa soberania, independentemente do contexto geracional. Um país se faz de história. Então, essa história e a participação dele nessa história, eu penso que é importante para inspirar os mais jovens, para podermos, acima de tudo, nos unirmos em defesa da nossa soberania e termos uma visão mais patriótica. Então, ele se entregou desde muito novo e a vida dele toda, se formos a ver, mesmo que sem grandes publicidades, mas foi sempre com uma participação muito ativa para erguer aquilo que é o nosso Estado, para fazer valer a nossa soberania. É um reconhecimento bem merecido e uma história bastante inspiradora para não nos limitarmos sempre à história naqueles que mais aparecem. Há muita gente que está debaixo, que está nos bastidores, mas que está também a contribuir na mesma dimensão daqueles que nós vemos a trabalhar de forma mais exposta, mais visível.
0: No seu elogio fúnebre, o Presidente da República, Daniel Chapo, destacou, entre outras qualidades, a integridade e bravura do Tenente-General na Reserva, Joaquim Munhepe, sublinhando que Moçambique perdeu um dos melhores filhos, que muito fez pela independência nacional. Portanto, é um exemplo de vida.
9: É um exemplo, porque vamos olhar com uma participação tão ativa no nosso contexto histórico, num setor muito sensível. Nos últimos anos, foi praticamente um assento permanente no Conselho Nacional de Defesa e Segurança. mas não se ouve falar de histórias do general Munhepe associado a situações de favoritismo, de corrupção, de qualquer coisa que fosse algum mal à sociedade. Mesmo no âmbito familiar, também teve uma participação muito discreta, muito humilde, apesar de toda a carga que ele carregava consigo do contexto histórico de Moçambique. Ele não usou isso para reivindicar direitos pessoais. Continuou a trabalhar sempre em prol da nação, com humildade e procurando sempre dar a sua contribuição.
0: O que é que se pode aprender do general?
9: Não, essa questão da integridade, essa questão de não procurar usar aquilo que é capital e o reconhecimento que tem na sociedade para poder tirar proveitos pessoais. E dentro do contexto político atual, onde essa mensagem de combate à corrupção, a questão de reforço da integridade, de luta para a questão da soberania, da integridade territorial, tem sido dada como prioridade, eu penso que foi merecida e veio em boa altura esse reconhecimento para, uma vez mais, podermos exaltar esses valores e podermos transmitir para os mais jovens e para toda a sociedade.
0: Passemos para o segundo ponto. O Comitê Nacional da Associação dos Combatentes da Luta de Libertação Nacional, reunido na Matola, província de Maputo, analisa a situação interna da organização e do país. Na abertura da sessão, o presidente da Frelimo e da República, Daniel Chapo, instou os veteranos a continuarem a ser uma referência na consolidação da unidade nacional, da paz e da integridade territorial. Que interpretação faz desta intenção do presidente Daniel Chapo?
9: Não, a ideia é que estamos num contexto adverso, num contexto global de ameaças permanentes à questão de segurança, à questão da soberania e também com o ascender de movimentos neocolonialistas que até inclusivamente buscam distorcer a história dos próprios países. Nós vimos aqui em Moçambique, por exemplo, a se criarem dias de heróis, a se desqualificarem aqueles que são heróis para exaltarem os outros e tudo, mas tudo com uma agenda de distorcer a nossa história e também pôr em causa a nossa unidade nacional. Com movimentos que, com narrativas bem radicais. Então, estes são o vanguarda da nossa história. Conhecem a essência da gênese de Moçambique, o que é que custou, e eles próprios participaram nesse processo. Então, vale a pena o presidente usar esse espaço para trazer esses elementos para um debate mais aprofundado e poder colher destes atores os subsídios necessários para podermos melhorar aquilo que é o desenho de políticas. Mas, acima de tudo, este é um encontro também de processo de prestação de contas. Mostra a questão da democracia interna da Frelimo, como se preocupam com esta questão da transparência, com esta questão do diálogo, para poder reforçar a estrutura do próprio partido. Então, acredito que esta altura já deve estar em curso, ou já deve ter sido encerrada a questão da discussão sobre o relator do secretariado, o plano para este ano, e deve haver também discussões aprofundadas sobre algumas questões que interessam aos próprios membros da clínica. Primeiramente, a questão dos subsídios, a questão da assistência médica e outras coisas que dizem respeito aos direitos legítimos deste grupo, que teve uma participação importante na história do país e que até tiveram que relegar alguns dos seus direitos em prol do interesse maior, que era da libertação da pátria.
0: Portanto, o Presidente da República olha para esta organização com uma reserva moral e que deve continuar engajada na luta contra qualquer perturbação que coloque em causa a estabilidade e ordem pública.
9: Não, é uma reserva moral, e nós temos a ameaça, por exemplo, da questão do terrorismo em Cabo Delgado, onde os membros da CLIN, também os veteranos foram e estão a participar ativamente. Temos as ameaças dos raptos, que hoje estão controlados, mas que era uma ameaça, a questão do crime organizado. Tivemos este movimento neocolonialista que levou a abalar aquilo que eram as estruturas do país através dessas manifestações violentas, ilegais e criminosas, onde membros da Frelimo e da CLIN também foram vítimas, eram perseguidos e alguns foram mortos. Então, essa mensagem para dentro, eu penso que é importante para que este grupo também reforce sua participação, trazendo à memória da sociedade aquilo que foi a sua participação e aquilo que são os seus legados e os sacrifícios que tiveram que se impor para poder libertar a pátria. Portanto, querem a tentativa de apagar uma parte da nossa história, eles têm a reserva moral e por isso mesmo que são convidados também a dar a sua contribuição para despertar a memória coletiva sobre o sacrifício que custou para termos o país que hoje temos.
0: Pois, nos últimos dias, o Presidente da República tem multiplicado apelos para o aumento dos níveis de produção de comida no país. Hoje não foi exceção. Portanto, o Presidente instou igualmente aos combatentes a assumirem a dianteira na campanha Uma Família, Uma Horta. Portanto, esta recomendação é para todos os segmentos da sociedade.
9: Não, no contexto atual em que tem que haver cada vez mais soluções ao nível local, eu penso que esta agenda que o Presidente da República, o Presidente da Frelimo, o Presidente da CLIM tem estado a trazer com alguma insistência, faz todo sentido. E vai sim trazer algum impacto para a economia doméstica, no sentido de que nós não podemos ser sujeitos passivos à espera de soluções do governo perante um problema que nós todos estamos a ver, que é a crise de combustível, que está a trazer a crise financeira e que está a distorcer o funcionamento e a dinâmica do próprio mercado. Então somos todos nós e devemos ser sujeitos ativos e participar na busca de soluções. Então, o que é possível fazer ao nível doméstico? Bom, está a chamar a atenção para a questão de produções das hortas locais. É uma saída? É uma saída viável. Mesmo na Europa, muitos países da Europa, os cidadãos já têm isto culturalmente, que vivem, mesmo aqueles que vivem em fletes, criam um jeitinho, com pequenas garrafas petes, fazem cortes e vão produzindo internamente, ao nível doméstico, alguns pequenos produtos que depois, no final do dia, têm um impacto na economia doméstica. É um caminho que eu penso que vale a pena, sobretudo nós aqui, que a maior parte da população não vive na zona do betão, temos quintais e os nossos quintais muitas das vezes estão ociosos. Então é possível, e aí entraria também o Ministério da Agricultura para poder ajudar a dar corpo a esta mensagem, a esta mobilização do Presidente da República. E os membros da CLIM também é um grupo, não só para eles participarem ativamente, mas como agentes mobilizadores e que têm essa experiência de diálogo e de interação com a comunidade para levar essa mensagem que, no final do dia, vai trazer benefícios para todos. Culturalmente, pode ser difícil de compreender, sobretudo as gerações mais jovens, mais urbanas, mas é preciso insistir na mensagem que, no final do dia, vai ter um impacto na economia doméstica.
0: Difícil porque, sendo que ainda existe algum complexo em fazer horta, em fazer machamba?
9: É um complexo, por um lado, mas, por outro lado, são abordagens mais disruptivas e as pessoas não podem oferecer inicialmente algum tipo de resistência, porque a ideia sempre era de que as hortaliças e estes produtos todos se encontram no mercado. Não, chegam no mercado porque alguém teve que produzir. E está-se a dizer é que nós também podemos produzir. Então a questão é como. Então, como não conseguimos entender isso e depois com este ruído político há uma sempre tentativa de distorção, de minimizar, de ridicularizar, mas esta é uma realidade patente em cada vez maior parte do mundo e em países já até desenvolvidos, as famílias se dedicam a essas atividades. Até porque essa produção caseira é uma produção mais segura, sem muitas questões de adubos, de inseticidas, e quando esses produtos vão ao mercado, muitas das vezes vão um pouco mais caro. Mas eu penso que, pouco a pouco, as pessoas vão acatando aquilo que é a abordagem e o sentido da mensagem do Presidente da República, que com certeza vai ter o devido efeito.
0: Muito obrigada, Derson Alfazema, pela sua presença e boa noite.
9: Obrigado, é sempre um prazer poder cá estar.
0: O distrito de Xemba, em Sofala, celebra hoje 68 anos de elevação a esta categoria. Os residentes deste distrito apontam conflito homem-fauna-bravia, falta de água potável e mau estado das vias de acesso como os principais problemas que afetam o dia-a-dia. A reportagem é de Leiton Sifa.
10: Falando este domingo por ocasião das celebrações dos 68 anos de elevação de Xemba à categoria de distrito, referem que outra inquietação tem que ver com as limitações no setor da saúde, onde os pacientes são obrigados a recorrer aos hospitais distritais de Caia e Mutarara em Tete para serviços especializados. Apesar disso, os habitantes de Xemba dizem que o distrito tem vindo a registrar progressos assinaláveis em vários setores.
11: Xemba estou a ver mesmo está a crescer. No tempo do Xemba não tinha banco, mas hoje em dia tem banco. Xemba não tinha bomba de combustível, mas agora já temos bomba. Nós estamos a pedir para nos habilitar essa estrada de Xemba a Caia. Hospital, nós estamos a pedir grande favor para o hospital rural. Situação de água, hoje costuma buscar água no rio, aí está cheio de crocodilo.
10: No rio está mal por causa de crocodilos e queremos água potável nas torneiras para que não possamos ir ao rio em busca de água. O administrador distrital de Xemba, Bento Zeca, reconhece os problemas e anuncia para breve a construção de mais furos de água e a reabilitação das estradas.
12: Como distrito, nós temos estado a constatar um crescimento assinalável em várias áreas, como na área de saúde, de educação. No nível de abastecimento de água estamos em 50%. Isso não significa que não temos os problemas que advêm da procura maior deste precioso líquido. Temos ainda muitas comunidades que queixam-se da insuficiência de água potável. Muitas das vezes a nossa população é atacada à medida em que se fazem os rios, as lagoas, a procura de água. Mas também temos o desafio do nosso hospital. Queremos que o mesmo seja requalificado e a população clama por estes serviços mesmo aqui.
10: O distrito de Xemba possui uma população estimada em 100 mil habitantes, segundo o último censo, e a sua economia assenta na agricultura de subsistência e na pesca no rio Zambeze. Laidon Sifa, na Beira.
0: São 9:58, passo para o desporto. A equipa Barragudas de Maputo vence a primeira edição do Campeonato Nacional de Natação em Águas Abertas. Francisco Nelson.
13: A equipa de Barracudas de Maputo conquistou este domingo em Bilene, província de Gaza, a primeira edição do Campeonato Nacional de Natação em Águas Abertas. O capitão de Barracudas de Maputo, Wato de Contiolas, diz que a sua equipa esteve à altura das águas da praia do Bilene, facto que valeu a vitória e uma experiência inesquecível.
14: Sobre as águas abertas, correram muito bem. Tem muitos atletas que estavam com medo do que iam encontrar no mar, coisas assim, mas pá, superaram o medo, conseguiram nadar, conseguiram acabar a prova e pá, tudo correu bem.
15: Daqui para frente?
14: Pá, Maurícias, tem Maurícias, tem Campeonato Nacional, pá, tem muita competição à frente, vamos ter que lutar muito para conseguir ganhar, mas pá.
16: Não há muito a dizer em relação a isso. Todos os que se empenharam, todos os que treinaram bem, mostraram o seu empenho e lograram os gols.
13: Presidente da Federação Moçambicana de Natação e o Campeonato da Modalidade em Águas Abertas, que teve lugar este domingo na Praia do Bilene, em Gaza, com a participação de mais de 50 nadadores de Maputo, Gaza e Inhambane. RM Desporto, Francisco Nelson, a partir da Praia do Bilene.
0: No estrangeiro, um deslizamento de terras numa mina ilegal de ouro na província angolana de Bengo matou 28 garimpeiros na madrugada de sábado, informou o porta-voz do Serviço de Proteção Civil e Bombeiros. Wilson Batista, citado pelo Jornal de Angola, disse que foram resgatadas 3 pessoas e ainda prosseguem operações de busca para localizar mais desaparecidos. Autoridades da província do Bengo dizem que reforçaram apelos contra a prática de garimpo ilegal e aumentaram a fiscalização. O tempo, a cidade de Tete poderá registrar amanhã 31 graus centígrados de temperatura máxima, seguida por Inhambane e Pemba com 29 graus. Beira, Nampula, Quelimane e Vilanculo 27, Chimoio, Maputo e Xai-Xai podem chegar aos 26 graus e Lixinga poderá chegar a uma temperatura máxima de 21 graus centígrados. Deste modo, colocamos ponto final ao Jornal da Noite. Obrigada pela atenção dispensada. Moussa Gigalipo esteve na sonorização e Cristina Xavier na edição e apresentação. Boa noite.

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15: Tequina. Da desarticulação dos planos dos insurgentes.
16: Os ataques terroristas em alguns distritos de Cabo Delgado continuam a constituir um grande obstáculo para o nosso desenvolvimento, para a paz, segurança e, consequentemente, o desenvolvimento da província de Cabo Delgado e do país em geral. As nossas forças de defesa e segurança prosseguem com as ações combativas no teatro operacional, quer faça sol, quer faça frio, quer faça vento, em colaboração com as forças amigas que se encontram no terreno. Enaltecemos o papel dos combatentes através da força local, que lado a lado com as forças de defesa e segurança tem levado ações de combate, desarticulando os planos de terroristas e impedindo o alastramento dos ataques.
15: O presidente da República, Eda Frelimo, falava este domingo na Matola, província de Maputo, na abertura da 4ª Sessão Ordinária do Comitê Nacional da Associação dos Combatentes da Luta de Libertação Nacional. Na ocasião, Daniel Chapo disse ser urgente o reforço dos níveis de segurança nas comunidades para impedir o recrutamento dos jovens para as fileiras dos terroristas. Não obstante a prevalência das ações terroristas em algumas regiões de Cabo Delgado, o presidente da República assegura que o governo está a implementar medidas para elevar os níveis de qualidade de vida dos cidadãos. Os residentes do distrito de Chamensfala apontam conflito homem-fauna-bravia, falta de água potável e mau estado das vias de acesso como os principais problemas que afetam o dia a dia. Falando este domingo por ocasião das celebrações dos 68 anos de elevação de Chemba à categoria de distrito, referem que outra inquietação tem que ver com as limitações no setor da saúde, onde os pacientes são obrigados a recorrer aos hospitais distritais de Caia e Mutarara-Entete para serviços especializados. Apesar disso, os habitantes de Chemba dizem que o distrito tem vindo a registrar progressos assinaláveis em vários setores.
17: Chemba, estou a ver, mesmo está a crescer. No tempo do Chemba não tinha banco, mas hoje em dia tem banco. Chemba não tinha bomba de combustível, mas agora já temos bomba. Nós estamos a pedir para nos habilitar essa estrada de Chemba a Caia. Hospital, nós estamos a pedir grande favor para o hospital rural. Situação de água, hoje costuma buscar água no rio, aí está cheio de crocodilo.
18: No rio está mal por causa de crocodilos e queremos água potável nas torneiras para que não possamos ir ao rio em busca de água.
15: O distrito de Chemba possui uma população estimada em 100 mil habitantes, segundo o último censo, e a sua economia assenta na agricultura de subsistência e na pesca no rio Zambeze. Na província de Tete arranca no próximo semestre a primeira fase da construção da estrada que liga a região de Beni, no distrito de Chifunde, à sede distrital da Marávia, numa extensão de 115 quilômetros. Jornalista Adriano Bicuana.
19: O diretor provincial das obras públicas em Tete disse que, para o efeito, já foi lançado o concurso público para a execução das obras. Segundo Nelson Schuss, o vencedor do concurso será conhecido até meados de julho próximo.
20: Teremos mais outras duas estradas, a estrada regional 601, que sai de Chissua, chega a Mpende, e a conclusão da 602, que parte de Mpende para Mucumbura.
19: Da cidade de Tete, Adriano Bikiwani.
15: No distrito de Xicola, qual a província de Gaza, serão vacinadas mais de 55 mil cabeças de gado bovino contra febre aftosa e carbúnculo hemático e sintomático. O administrador de Xicola, qual a destaca a importância da vacinação para a proteção dos animais contra doenças num distrito em que os bovinos coabitam com animais bravios, com destaque para búfalos. Constâncio Bila pede aos criadores para estarem atentos ao calendário de vacinação, de modo a levarem seus animais ao posto onde vai decorrer a campanha de imunização de bovinos. Desporto. A Liga Desportiva de Sofala derrotou este domingo o Machaquene por 1-0 em partida inserida na 5ª jornada de Moçambola. Para a mesma ronda, ainda este domingo, o Ferroviário de Lixinga venceu também por 1-0 o Bahia de Pemba. Com estes resultados, a Liga Desportiva de Sofala soma 9 pontos na 4ª posição e o Ferroviário de Lixinga soma 7 no 6º lugar. No estrangeiro, um deslizamento de terras numa mina ilegal de ouro na província angolana do Bengo matou 28 garimpeiros na madrugada de sábado, informou o porta-voz da polícia. Wilson Batista, citado pelo Jornal de Angola, disse que foram resgatadas 3 pessoas e ainda prosseguem operações de busca para localizar mais desaparecidos. Autoridades da província do Bengo dizem que reforçaram apelos contra a prática de garimpo ilegal e aumentaram a fiscalização. O tempo à cidade de Tete poderá restar esta segunda-feira 31 graus centígrados da temperatura máxima, seguida por Inhambane e Pemba com 29, Beira, Nampula, Quelimane e Vilanculo 27 graus centígrados. Chimoio, Maputo e Xai-Xai podem chegar aos 26 graus e Lixinga poderá atingir a temperatura máxima de 21 graus centígrados. Apresentamos as notícias a esta hora. As próximas a uma hora.

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Uma das músicas de registro desta senhora da nossa música moçambicana, Mingas, com este clássico Nueti. Para trás ouvimos ainda Isabel Novella no seu I Am Not a Caller. Mais para frente vamos ouvir On Hippity, de Jimo Mendes, tema extraído do trabalho discográfico Moçambique.

0: Este é um dos legados do músico moçambicano das terras de Sofala. Chama-se David Mazembe, do qual ouvimos Ndongwe. Para trás também, Niassa, nossa terra, tema de registro dos maçucos.
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0: Amigo ouvinte, estamos no fim do quinto mês do ano de 2026 e nós esperamos que tenha sido, acima de tudo, um mês que, no fim, possa fazer um balanço positivo, não obstante os desafios do dia a dia. A música prossegue e desta vez convidamos Chakaze para passar a sua classe com Mãe África, neste dia em que celebramos o Dia da África, por ter sido nesta data criada a então Organização da Unidade Africana no ano de 1963.

Correra, Correra é um dos temas que ficou registado na voz de Zena Bacar, da banda Eu Puro. Ficou ainda para trás o tema Takashi Shenyi, interpretado por Sisakel. Estamos a caminhar para o fim da hora 2. Quando lá chegarmos, vamos atualizar para si o essencial da informação. Do disco Kukavata dos Goruan, vamos ouvir Amor é Cego, que vai fechar a primeira hora deste nosso encontro de hoje.

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1: 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Já a seguir, vamos atualizar para si o essencial da informação. Uma hora em Moçambique.
2: Boa noite. As notícias apresentadas por Cristina Xavier. O presidente da República e da Frelimo, Daniel Chapa, afirma que o apoio da força local está a impedir o alastramento das ações terroristas na província de Cabo Delgado. Daniel Chapa destaca que o controle do alastramento do terrorismo naquele ponto do país resulta da desarticulação dos planos dos insurgentes.
3: Os ataques terroristas em alguns distritos de Cabo Delgado continuam a constituir um grande obstáculo para o nosso desenvolvimento, para a paz, segurança e, consequentemente, o desenvolvimento da província de Cabo Delgado e do país em geral. As nossas forças de defesa e segurança prosseguem com as ações combativas no teatro operacional, quer faça sol, quer faça frio, quer faça vento, em colaboração com as forças amigas que se encontram no terreno. Enaltecemos o papel dos combatentes através da força local, que lado a lado com as forças de defesa e segurança tem levado ações de combate, desarticulando os planos de terroristas e impedindo o alastramento dos ataques.
2: O presidente da República e da Frelimo falava este domingo na Matola, província de Maputo, na abertura da 4ª Sessão Ordinária do Comitê Nacional da Associação dos Combatentes da Luta de Libertação Nacional. Na ocasião, Daniel Chapo disse ser urgente o reforço dos níveis de segurança nas comunidades para impedir o recrutamento dos jovens para as fileiras dos terroristas. Não obstante a prevalência das ações terroristas em algumas regiões de Cabo Delgado, o presidente da República assegura que o governo está a implementar medidas para elevar os níveis de qualidade de vida dos cidadãos. Os residentes do distrito de Chemensefala apontam um conflito homem-fauna-bravia, falta de água potável e mau estado das vias de acesso como os principais problemas que afetam o dia a dia. Falando este domingo por ocasião das celebrações dos 68 anos de elevação de Xemba à categoria de distrito, referem que outra inquietação tem que ver com as limitações no setor da saúde, onde os pacientes são obrigados a recorrer aos hospitais distritais de Caia e Mutarara em Tete para serviços especializados. Apesar disso, os habitantes de Xemba dizem que o distrito tem vindo a registrar progressos assinaláveis em vários setores.
4: Xemba está a ver, mesmo está a crescer. No tempo do nosso pai, Xemba não tinha banco, mas hoje em dia tem banco. Xemba não tinha bomba de combustível, mas agora já temos bomba. Nós estamos a pedir para nos habilitar essa estrada de Xemba a Caia. O hospital, nós estamos a pedir grande favor para o hospital rural. Situação de água, nós costumamos buscar água no rio, aí está cheio de crocodilo.
5: Um rio está mal por causa de crocodilos e queremos água potável nas torneiras para que não possamos ir ao rio em busca de água.
2: O distrito de Xemba possui uma população estimada em 100 mil habitantes, segundo o último censo, e a sua economia assenta na agricultura de subsistência e na pesca no rio Zambeze. Na província de Tete arranca no próximo semestre a primeira fase da construção da estrada que liga a região de Beni, no distrito de Chifunde, à sede distrital da Marávia, numa extensão de 115 quilômetros. Jornalista Adriano Biquiana.
6: O diretor provincial das obras públicas em Tete disse que, para o efeito, já foi lançado o concurso público para a execução das obras. Segundo Nelson Schuss, o vencedor do concurso será conhecido até meados de julho próximo.
7: Teremos mais outras duas estradas, a estrada regional 601, que sai de Xissua, chega a Mpende, e a conclusão da 602, que parte de Mpende para Mucumbura.
6: Da cidade de Tete, Adriano Biquiwan.
2: No distrito de Xicoalacoala, província de Gaza, serão vacinadas mais de 55 mil cabeças de gado bovino contra febre aftosa e carbúnculo hemático e sintomático. O administrador de Xicoala-Coala destaca a importância da vacinação para a proteção dos animais contra doenças num distrito em que os bovinos coabitam com animais bravios, com destaque para búfalos. Constâncio Bila pede aos criadores para estarem atentos ao calendário de vacinação, de modo a levarem seus animais ao posto onde vai decorrer a campanha de imunização de bovinos. Desporto. A Liga Desportiva de Sofala derrotou este domingo o Machaquene por 1-0 em partida inserida na 5ª jornada de Moçambola. Para a mesma ronda, ainda este domingo, o Ferroviário de Lixinga venceu também por 1-0 o Bahia de Pemba. Com estes resultados, a Liga Desportiva de Sofala soma 9 pontos na 4ª posição e o Ferroviário de Lixinga soma 7 no 6º lugar. As Forças Armadas do Irão anunciaram este domingo que ficaram responsáveis pela segurança do Golfo Pérsico e do Estreito de Hormuz e sem presença de militares estrangeiros. O comandante do quartel-general Ali Abdullah afirmou ainda que o seu país dará uma resposta dura a qualquer agressão, enquanto o Irão e os Estados Unidos afirmaram ter se aproximado de um possível acordo de paz. Os meios de comunicação noticiaram que o Irão exige a suspensão temporária das sanções petrolíferas, bem como a libertação da parte dos seus fundos congelados no estrangeiro como condição para fechar o pacto. O tempo à cidade de Tete poderá restar esta segunda-feira 31 graus centígrados de temperatura máxima, seguida por Inhambane e Pemba com 29, Beira, Nampula, Quelimane e Vilanculo 27 graus centígrados, Chimoio, Maputo e Xaxai podem chegar aos 26 graus e Lixinga poderá atingir a temperatura máxima de 21 graus centígrados. Fora as notícias a esta hora, as próximas às 2 horas.

0: Moçambique não se resignará a ser apenas um exportador de matérias-primas. Assumimos com determinação o compromisso de transformar os nossos recursos naturais em base de industrialização, diversificação económica e prosperidade partilhada para todos os moçambicanos com os nossos parceiros aqui presentes. O verdadeiro valor dos nossos recursos não está no que extraímos, mas no que somos capazes de construir a partir deles. É neste quadro que os setores de mineração e energia assumem um papel central, não como fins em si, mas como instrumentos estratégicos para a transformação estrutural da nossa economia.
1: Presidente da República, Daniel Chapo.
2: Atualizamos para si as notícias a esta hora. Vamos então ficar com a primeira proposta desta feita, o programa Sons e Ritmos de Moçambique, na companhia de Carlos Anselmo.
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4: Bem-vindo ao melhor programa

convite formulado por Azagaia a Júlia Duarte. Aliás, a carreira desta menina começou num grupo de hip-hop, por isso, boa vontade dela neste tema que se intitula Começa em Ti. Azagaia foi também muito seletivo nas vozes que fizeram parte do Kubaliwa, o álbum lançado em 2013. Para ouvir Miss e Mista Moçambique com as participações de Dama do Blink, Baca e Xixalanga.

isso, Ready With Me, o título deste som profundo com vozes contagiantes de Guto Derculet e Denise Virgo nos Sons e Ritmos de Moçambique, que apresenta a seguir para cantar e encantar de novo. Guto Derculet, desta vez com Isabel Novella no tema Mesa.

0: Cansado, recordo-me de ter visto Isabel Novella escrever numa das suas redes sociais que recebeu convite para sentar-se à mesa com o Guto Derkelet e juntos servir este prato musical onde o New Soul é o ingrediente principal. Música de Moçambique continua aqui na RDP África e eu tenho o prazer de apresentar dois novos sons do multifacetado Slowly. Primeiro, Único, e depois É Só Teu. Avanços do álbum que chega brevemente às lojas online.
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De seu nome de batismo, Anders Denias, logo começou muito cedo a trilhar pela música, primeiro como rapper e depois produtor e compositor. É das mãos deste jovem que brotaram nomes como, por exemplo, Júlia Duarte e Didácia. Em 2024 decidiu entrar para o estúdio e registar temas com vibes R&B, sua vibe predileta, eu diria, com a qual mais se identifica ainda, por isso ouviste dois temas, Único e É Só Teu. Avaliar pelas obras anteriores, asseguro que valerá a pena escutar o álbum que brevemente estará disponível.

Alguns sons, alguns temas hip-hop lights, R&B com Toco Moz e sons de Alma da Terra de Munlan. Por isso, ouviste diretamente da cidade de Xaxai, província de Gaza, sul de Moçambique, Vixe Man, em Darling. Yo.

Backroom Production, o grupo de rap moçambicano. O nome deve-se ao fato de o estúdio caseiro de um dos seus integrantes ter sido escuro ou com pouca luz ou ainda nenhuma luz e com as cortinas fechadas. O grupo existe oficialmente desde 2002, portanto passam já 22 anos e a sua música continua muito boa, e exemplo disso é este tema que conta com a participação de Nuno Braga e que se intitula Será Que Ela Nota? Este é o Sons e Ritmos de Moçambique.

metragens líricas que retratam dois dilemas de uma sociedade. Primeiro, os casamentos prematuros de Frank Jones e depois as marchas da Yvette. Aliás, este é o terceiro single lançado por Yvette, rapper, ativista e advogada, como parte do aguardado álbum Entretanto de 2024, deste ano. Neste novo trabalho, Yvette aborda de forma crua e direta os desafios enfrentados pela sociedade moçambicana atual.

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2: Mais uma participação da Júlia Duarte, desta vez dando voz aos coros do grupo Trio Fam, no famoso tema Drama do Ash. Tema que nos leva a ouvir a voz bastante cativante da Noémia, que recupera com mestria o clássico Malangavi, original do saudoso Arão Litsuri.

E já mesmo no fim deste passeio pelas profundezas das almas artísticas de Moçambique, as vozes de Noémia, Isabel Novella e, para fechar, Denise Saúde. O abraço forte é de Carlos Mponda. Para a semana terás muito mais música de Moçambique.

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1: Para trás, a companhia de Carlos Anselmo no programa Sons e Ritmos do Moçambique. Vamos já de seguida atualizar para si o essencial da informação. São 2 horas em Moçambique.

0: Boa noite. As notícias apresentadas por Cristina Xavier. O Presidente da República e da Frelimo Daniel Chapa afirma que o apoio da força local está a impedir o alastramento das ações terroristas na província de Cabo Delgado. Daniel Chapa destaca que o controle do alastramento do terrorismo naquele ponto do país resulta da desarticulação dos planos dos insurgentes.
1: Os ataques terroristas em alguns distritos de Cabo Delgado continuam a constituir um grande obstáculo para o nosso desenvolvimento, para a paz, segurança e, consequentemente, o desenvolvimento da província de Cabo Delgado e do país em geral. As nossas forças de defesa e segurança prosseguem com as ações combativas no teatro operacional, quer faça sol, quer faça frio, quer faça vento, em colaboração com as forças amigas que se encontram no terreno. Enaltecemos o papel dos combatentes através da força local, que lado a lado com as forças de defesa e segurança tem levado ações de combate, desarticulando os planos de terroristas e impedindo o alastramento dos ataques.
0: O Presidente da República e da Frelimo